0: tratamento do animal. O projeto permite que hospitais e clínicas veterinárias, universidades e abrigos possam se credenciar para receber os animais resgatados.
1: A prevenção de maus tratos contra animais é o foco de projeto apresentado por Fábio Macedo, do Podemos do Maranhão. O texto inclui nos currículos escolares conteúdos sobre direitos dos animais, além de ações educativas voltadas ao respeito e à proteção da vida animal.
0: Fábio Macedo também propõe que adolescentes responsáveis por atos de violência contra animais cumpram serviços comunitários, de preferência em entidades de proteção e saúde animal. A proposta ainda institui o 4 de outubro como Dia Nacional da Proteção, Respeito e Empatia com os Animais.
1: Termina agora o jornal Câmara dos Deputados, produzido pela Rádio Câmara, com trabalhos técnicos de Everson Urani e a apresentação de Márcio Aquiles Sardi e Val Monteiro. Boa noite.
0: Uma boa noite para você. A Voz do Brasil volta amanhã.
2: Você ouviu a Voz do Brasil. 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
5: Alô, alô, muito boa noite. Chegando para você mais um programa Na Cadeira do DJ. Hoje um programa diferente. Como é aniversário de Campo Grande, a gente vai fazer um programa só de músicas e músicas escolhidas pelos nossos convidados, os nossos DJs, né, que vieram aqui durante esse ano, bateu esse papo com a gente aqui. Na próxima quarta-feira a gente volta normal com os nossos convidados, com o nosso bate-papo e muita música boa.

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2: Pessoal, a nossa dica de hoje é muito obrigado. As mulheres devem dizer muito obrigada. Os homens devem dizer muito obrigado. É uma questão de gênero. O importante é esta concordância aqui, ó, um pouquinho complicada. As mulheres disseram muito obrigadas. Os homens disseram muito obrigados. Obrigado é grato. Então, eu estou grato, ela está grata. É um adjetivo, flexiona naturalmente. Muito obrigado, pessoal.
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3: Estamos de volta, você está sintonizado na 104.7 Educativa FM. Vamos para o nosso segundo bloco do nosso programa hoje especial, comemorando mais um aniversário da nossa Campo Grande.

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1: Por fim, a Esbórnia Hiperbórnia, terra da recicla Gran Rechebuchen, a nossa lixeira cultural que fica no topo do Morro Roidas. É um vulcão extinto em cujas reentrâncias tem duas importantes cidades, a Bérdia e a Móstia, onde vivem os Berdas e os Mostas.

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2: Chegamos ao terceiro e último bloco do nosso programa de hoje, especial em comemoração ao aniversário de Campo Grande. Queremos lembrar que quarta-feira que vem voltamos com as nossas conversas com os nossos convidados, tá bom? Grande beijo, bom feriado, bye bye!

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1: Pessoal, a nossa dica de hoje é sobre a palavra gratuito. A gente escuta bastante as pessoas falando gratuito, com ênfase no i, como se fosse um hiato, como se fosse acentuado. Gratuito. Esse vocábulo não tem acento, pessoal. Cuidado, o lance é gratuito, gratuito. Fala a segunda sílaba junto, gratuito, gratuito, nunca gratuito. Isso configura um erro de fonética, de som. Por exemplo, pessoal, o ingresso é gratuito. Você não pode falar, o ingresso é gratuito. É isso, moçada.
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2: Pessoal, a nossa dica de hoje é onde e aonde. O onde você usa para recuperar um lugar físico, a casa onde moro, a estrada por onde passei, vi uma fazenda onde se criam búfalos. Então, o onde recuperou fazenda, que é um lugar fixo, o onde recuperou casa, que é um lugar fixo. Eu não posso falar, fizemos uma bela partida, onde conseguimos a vitória, porque bela partida não é lugar fixo. Isso acontece bastante. Outra dica é o aonde. Aonde significa movimento. Aonde você foi. Aonde você vai. Aonde você quer chegar. Fica a dica, moçada.
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2: Pessoal, a nossa dica de hoje é o verbo haver. Verbo haver, significando existir, não flexiona. Então, eu não falo haverão mudanças. O correto é haverá, no singular, haverá. Eu não falo haviam pessoas na rua. Eu falo havia. O verbo haver não flexiona. Eu não falo podem haver manifestações. O auxiliar também não flexiona. É pode haver manifestações. Tranquilo, moçada? Verbo haver, significando existir, ou tempo passado, não flexiona. Valeu, moçada!
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1: O lance é o seguinte, pessoal. Nós escutamos muito de menor, de a pé, truce, menas. E há uma crítica muito contundente dos gramáticos tradicionais. Peraí, moçada. São substratos linguísticos que nós trazemos da infância e dificilmente nós conseguimos nos afastar deles. Qual é a minha visão? Respeite isso. Quem fala dessa maneira, respeita. É um linguajar que não é culto, mas é o linguajar do lugar dele, que ele trouxe. Para o bem de todos nós, é interessante você dominar a linguagem. Ele é menor de idade. Ele veio a pé. Eu trouxe os documentos. Menos pessoas, não é menos. Então, ao invés de criticar, ao invés de diminuir essa linguagem, diga para ele, a sua linguagem é bonita, até mais bonita que a minha, mas para o seu bem, use a linguagem adequada ao ambiente. Falou, moçada. Valeu. Um abraço.
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1: Pessoal, escuto muito, houve um subsídio para a pecuária. Houve um subsídio para os artistas. Não é subsídio, o som não é dizer, é subsídio. Então é um erro muito comum que eu vejo, que eu escuto na mídia brasileira. Evitem, não é subsídio, o som não é dizer, é subsídio. Lembrem-se de cinema, ó, subsídio. Falou, moçada, obrigado, tamo junto.
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0: Dia, agora 7 horas em ponto em Mato Grosso do Sul. O nosso jornal de todas as manhãs aqui da Educativa já está no ar. O Leonardo Paraná está de férias. Estou aqui para substituí-lo. Hoje é quinta-feira, 27 de agosto de 2026. Bom dia, Zilda Vieira.
1: Bom dia, Fábio Madeira. Bom dia para toda a nossa equipe. Um bom dia especial para você que nos ouve aqui no Agora 104. Hoje o dia amanheceu com um tempo ensolarado aqui na região do Parque dos Poderes. Agora faz 19 graus em Campo Grande. Você que está em casa ou já está a caminho do trabalho, nos dando a carona no trânsito, eu te convido, fique com a gente até as 8 horas da manhã. Vamos aos destaques da edição de hoje.
0: Começou ontem e vai até domingo a 25ª edição do Festival de Inverno de Bonito. Começa amanhã e vai até 1º de outubro o horário eleitoral obrigatório no rádio e na televisão. Dia 4 de outubro, os eleitores vão votar para presidente, governador, senadores, deputado federal e deputado estadual. OABMS cria Observatório Eleitoral Permanente. Arauco vai oferecer 200 vagas de graça para formação e qualificação de motoristas aqui na capital. Polícia Civil cria protocolo para defender minorias.
1: E no Papo de Esporte, Palmeiras bate o Santos por 3-0 e encaminha a classificação na Copa do Brasil. Vasco abre vantagem contra o Vitória. Clássico Grenal fecha os jogos de ida das quartas de final hoje à noite. Quer participar do jornal? Mande a sua mensagem para o 67 99333-1047.
0: E amanhã tem início o horário eleitoral obrigatório nas emissoras de rádio e de televisão. Vamos a Brasília saber mais detalhes com a correspondente Flávia Rabelo. Bom dia, Flávia.
2: Oi, Fábio. Bom dia a você, bom dia, Zilda, e a todos. Olha, a propaganda presidencial será exibida às terças, quintas e sábados, nos mesmos dias em que serão apresentadas as campanhas para deputado federal. Às segundas, quartas e sextas-feiras, o espaço será destinado às candidaturas a governador, senador e deputado estadual. O presidente Lula da Silva, do PT, da coligação Brasil Pronto para Mais, terá 5 minutos e 31 segundos por dia. Flávio Bolsonaro, do PL, terá 4 minutos e 20 segundos. Ronaldo Caiado, do PSD, 2 minutos e 2 segundos. E Augusto Cury, do Avante, 35 segundos. A coligação de Lula reúne PSB, PDT, a Federação Brasil da Esperança, que é formada pelo PT, PCdoB, PV e Federação PSOL Rede. PL, PSD e Avante concorrem sem coligações na disputa presidencial. O sorteio feito pelo TSE selecionou o Avante para ser o primeiro partido a exibir propaganda no horário eleitoral. Em seguida, serão apresentadas campanhas do PSD, PL e da coligação Brasil Pronto para Mais. Nos dias seguintes, conforme o tribunal, a exibição adquire formato de rodízio. O horário eleitoral é estimado de acordo com a representatividade dos partidos na Câmara dos Deputados. A campanha de Lula tem o maior tempo por ter formado a aliança mais ampla das eleições. A Federação Brasil da Esperança, PT, PCdoB e PV, tem 81 parlamentares. Por estar coligado com a Federação PSOL Rede, o PDT e o PSB, a representatividade sobe para 127 deputados. O PL de Flávio Bolsonaro tem 98 deputados, mas concorre sozinho. O PSD, que tem 42 deputados, também não se coligou, assim como o Avante, com 7 parlamentares. Os demais candidatos não alcançaram as cláusulas de desempenho para terem acesso ao horário eleitoral. O horário eleitoral gratuito na rádio, na televisão, será exibido entre 28 de agosto e 1º de outubro. O primeiro turno está previsto para 4 de outubro, quando serão eleitos deputados federais, estaduais, distritais, governadores, senadores e o presidente da República. Volto com vocês.
0: Muito obrigado, Flávia. Serão então, portanto, 14 minutos de tempo aqui para governador e senadores por dia, somando horário eleitoral e inserções na programação durante o dia. Aqui em Mato Grosso do Sul, no horário eleitoral fixo, a coligação Fazendo o Futuro Acontecer, da qual o governador candidato à reeleição Eduardo Riedel, do Progressistas, faz parte, terá 7 minutos de tempo. A coligação Por um MS do Povo, da qual o candidato Fábio Trade, do PT, faz parte, terá 2 minutos e 5 segundos. O candidato Lucien Rezende, da Federação Pessoal Rede, terá 28 segundos e o candidato Delcídio do Amaral, da Federação Renovação Solidária, terá 25 segundos. Já os candidatos Daniel Lemes, do PCO, Renato Gomes, do DC, Jefferson Bezerra, do Agir e João Henrique Catan, do Novo, não terão tempo no horário eleitoral, pois seus partidos não atingiram a cláusula de barreira de desempenho nas últimas eleições.
1: Reforçando então a programação a partir de amanhã até 1º de outubro, segue um sistema de rodízio. As segundas, quartas e sextas-feiras serão exibidas as campanhas de candidatos e candidatas a governador, senador e deputado estadual. E as terças, quintas e sábados será veiculada a propaganda de candidatos e candidatas a presidente da República e deputado federal. No rádio, os horários fixos aqui em Mato Grosso do Sul serão das 6 da manhã às 6h25 e das 11 da manhã às 11h25. Na televisão, os programas serão exibidos do meio-dia a meio-dia e 25 e das 7h30 às 7h55 da noite. O primeiro turno vai ocorrer no dia 4 de outubro, como a Flávia disse, e o segundo turno, se houver, dia 25 de outubro.
0: A OABMS criou um observatório eleitoral permanente para acompanhar as eleições gerais de 2026 e monitorar possíveis irregularidades durante o processo eleitoral. A iniciativa ganha ainda mais importância diante do avanço da inteligência artificial, das chamadas deepfakes e dos desafios para garantir o equilíbrio entre liberdade de expressão e legislação eleitoral. O observatório poderá receber denúncias e encaminhá-las às autoridades competentes para investigação.
1: E atenção para uma oportunidade de emprego. A Arauco vai oferecer 200 vagas gratuitas de graça para a formação e qualificação de motoristas em Campo Grande. O curso tem 107 horas de duração e é voltado a pessoas com pelo menos 21 anos, 2 anos de habilitação e CNH nas categorias B, C ou D. As inscrições presenciais começam nesta quinta-feira e seguem até sábado, no Seste Senat, na rua Raul Pires Barbosa, número 1784, no bairro Chácara Cachoeira. Quem concluir a formação recebe uma bolsa bônus equivalente a um salário mínimo.
0: E já está em vigor o protocolo criado pela Polícia Civil de Mato Grosso do Sul para garantir atendimento mais humanizado e sem discriminação a povos indígenas, comunidades quilombolas, povos ciganos, população negra e outros grupos étnico-raciais vulnerabilizados. A medida também estabelece orientações para investigação de crimes com possível motivação discriminatória, como racismo, injúria racial, ameaça, perseguição e discurso de ódio. O protocolo prevê ainda capacitação dos policiais, produção de dados, integração com a rede de proteção e acompanhamento da qualidade do atendimento.
1: E agora é hora de saber as principais informações do trânsito com o Táxi 104. Bernardo Quartinho, o que o motorista precisa saber para encarar esta manhã de quinta-feira? Bom dia!
3: Muito bom dia, Zilda. Bom dia, Fábio. Bom dia aos nossos ouvintes. Motorista tem que ter paciência nesta quinta-feira. Eu me encontro na região urbana do Bandeira, na Zeferino Vicente, com a Montese. Por aqui, já mais à frente de onde eu me encontro, a Fábio Zaran, com a Montese. Já tem um ponto de lentidão pela Montese, quem se desloca nesse sentido centro da capital. Mais a sul, da onde eu me encontro aqui, na rotatória da fábrica de refrigerantes, tem um trecho que está em obras, está complicando a vida dos motoristas que saem ali do Castelo Gibraltar, para fazer o contorno e seguir sentido a Universidade Federal. Esse trecho está um pouco mais complicado também. Depois da Montese, depois do Pontilhão, quem se desloca sentido Manuel da Costa Lima. O trecho está crítico. Mais à frente de onde eu me encontro aqui, no encontro da Trindade com a Salgado Filho, já um ponto de lentidão severo, inclusive com a Eduardo Eliazarão, para quem se desloca sentido Monte Líbano. Eduardo Eliazarão, um trecho bem complicado, tá, já começa a ficar mais estagnado, da Espípica-Laje até a rotatória do Colégio Hércules Maimone. E fica mais complicado no cruzamento com a Três Barras. E, no sentido contrário, quem desce sentido Rodolfo José Pinho. Esse trecho está bem crítico. Se você tiver alguma opção, né, como não tem, você tem que seguir pelo Eduardo Eliazarão com muita tranquilidade, porque esse trecho realmente está crítico. Quem for descer sentido centro da capital, opção Padre João Cripa ou 14 de julho para evitar a estagnação da Rua Barbosa acima da Fernando Correa da Costa, que é um trecho que está bem crítico. E do outro lado da cidade, a Duque de Caxias, um pequeno ponto de lentidão em frente ao Comando Militar do Oeste para quem vem do Aeroporto Internacional de Campo Grande, sentido centro. Nas demais duas avenidas, o trânsito, um ou outro ponto de lentidão, mas a boa notícia é que nós não temos registros de acidentes com gravidade. Hoje, o sol está bonito, né? Tá um sol de céu de brigadeiro. Isso demanda também um pouquinho de paciência, tirar o pé do acelerador. Tem alguns motoristas um pouco mais exaltados aí, velozes e furiosos, mas ainda é quinta-feira. É com vocês aí, com vocês no estúdio.
1: Obrigada, Quartinho. Dia lindo, temperatura agradável. A gente pede para os motoristas paciência, empatia, gentileza no trânsito. Uma ótima quinta-feira, voltando de feriado para todos nós.
0: Não adianta ter pressa, já diria Bernardo Quartinho. E olha, depois de investir pesado em energia solar e eólica, o Brasil se prepara para enfrentar um novo desafio da transição energética: armazenar toda essa eletricidade. O primeiro leilão de baterias do país será em dezembro e já desperta forte interesse do mercado. Ele vai ocorrer em um ambiente virtual ou mesmo presencial em Brasília para quem puder. A Nelly Terra tem os detalhes.
4: Mais de 6 mil projetos foram cadastrados para participar do primeiro leilão brasileiro destinado exclusivamente a sistemas de armazenamento de energia por baterias. O número surpreendeu o governo e mostra que a tecnologia passou a ocupar um lugar estratégico no futuro do setor elétrico. O objetivo do leilão é resolver um problema que cresce junto com a expansão das energias renováveis. Em muitos momentos do dia, principalmente em períodos de muito sol ou ventos fortes, o Brasil produz mais eletricidade do que consegue transportar ou consumir. Para evitar sobrecargas, parte dessa energia precisa ser descartada. Com as baterias, esse excedente poderá ser armazenado e utilizado mais tarde nos horários de maior consumo ou nos momentos em que a geração solar e eólica diminuir. A tecnologia também será importante para atender a crescente demanda dos grandes data centers, que precisam de fornecimento contínuo de energia para manter em funcionamento serviços de computação em nuvem e inteligência artificial. Outro benefício é reduzir a necessidade de acionar usinas termoelétricas, que são mais caras e mais poluentes. Embora o custo das baterias ainda seja elevado, a expectativa é que o leilão estimule novos investimentos, aumente a concorrência e ajude a reduzir os preços nos próximos anos. Em Mato Grosso do Sul, onde a geração de energia solar cresce rapidamente, os sistemas de armazenamento poderão ampliar o aproveitamento da eletricidade produzida e reforçar a estratégia de transição para uma economia de baixo carbono. Se até agora o grande desafio era produzir energia limpa, a próxima etapa será aprender a guardar essa energia para que ela possa ser usada no momento mais adequado. Nelly Terra para o Agora 104.
1: E começou ontem à noite a 25ª edição do Festival de Inverno de Bonito. Vamos à cidade turística com a repórter Lu Pedrucci para sabermos as atrações do evento. Bom dia, Lu!
5: Bom dia, Zilda. Bom dia, Fábio. Olha, um bom dia bonitense para vocês. O Festival de Inverno de Bonito, ele começou ontem E ele movimenta a cidade até domingo com uma programação gratuita que reúne muita música, teatro, dança, cinema, artes visuais, literatura, artesanato e gastronomia. E olha, tá tudo muito bom. Ontem a gente passou pelos estandes e tá fantástico. O artesanato tá maravilhoso. Tem artesanato bonitense, tem artesanato de Três Lagoas, de Dourados. Então a galera se reuniu e veio mostrar a cultura, a arte sul-mato-grossense aqui no Festival de Inverno de Bonito. E olha, na abertura, o público acompanhou as primeiras atrações culturais aqui do festival, que transforma diferentes espaços de Bonito, né, para os palcos, para os artistas sul-mato-grossense. Ontem a gente teve apresentação de dança, e um espetáculo de teatro, e também a gente teve um show de uma cantora de Campo Grande que chama Carla Coronel, que inclusive já participou do É Proibido Colar como jurada. E foi fantástico. A gente consegue ver com um festival como esse que a cultura e a educação continuam sendo um fator principal para transformar vidas. E ontem aqui, Bonito é uma cidade que recebe muitos turistas, né, do mundo inteiro. Ontem a gente estava conversando aqui com o pessoal em espanhol, e tinha francês, tinha americano. A gente vê que eles receberam a cultura sul-mato-grossense e isso faz toda a diferença. Ontem foi a abertura do festival e hoje, quinta-feira, a programação ela continua com diversas atividades culturais e com destaque para o show gratuito do Ferrugem, curtir um pagodinho com o pessoal. Então amanhã, também na sexta-feira, é dia do Léo Foguete subir no palco, que aí é um pouco mais de pisadinha. E no sábado é o Seu Jorge, o clássico Seu Jorge, que vai se apresentar aqui no festival também. Já no domingo a programação ela chega ao fim com Humberto e Ronaldo. E ao longo desses 5 dias, que eu acredito que é pouco demais para um festival, o evento também ele movimenta o turismo, como eu falei, dos turistas aqui, o comércio, a economia local, e também reforça a conexão entre cultura, arte e natureza aqui em Bonito.
1: Que legal, Lu, gente do mundo todo. E quem não demais. Chegou ainda tem, tem tempo, porque até domingo o festival, né, Lu?
0: Amanhã vai lotar, né, Lu? Sexta-feira.
5: Dá tempo, a cidade está toda decorada, está pronta para receber os turistas aqui do mundo todo, de Campo Grande. Vem, pessoal, porque vale muito a pena. É arte, é cultura, é de qualidade. Vocês precisam experimentar isso.
0: E todas as reportagens aí da Lu Pedrusso, direto de Bonito, você acompanha na programação da TV Educativa, no canal 4.1. Lindas e lindas imagens aí da nossa grande cidade ecoturística. Obrigado, Lu. Até amanhã.
5: Obrigada.
1: Bom festival, Lu.
5: Obrigada. Até amanhã.
1: E a seguir, as dicas de filmes com o nosso especialista em cinema, Cleiton Salles. E mais uma reportagem da série dos 90 anos da Rádio Nacional sobre o mercado da música.
0: Já já também, Fala aí, Elô, com Heloísa Mandetta, com novidades. Aquele papo para você saber quem foi tal pessoa, tal personalidade importante aqui da nossa capital. Primeira pausa do Agora 104, vamos conferir Acima do Sol com Skank. A letra fala de separação e desapego, mas com uma ideia importante de seguir adiante. Até já!

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3: 7h24 em Mato Grosso do Sul.
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5: Quinta-feira, você já sabe, é dia de viajar pela história de Campo Grande. E hoje a Heloísa Mandetta vai nos contar as histórias da Praça Ari Coelho e da Avenida Günter Hans. Bom dia, Elo, seja muito bem-vinda.
6: Obrigada, Zilda, bom dia você, bom dia agora ao Fábio, né?
3: Que está falando do Paraná, tá
6: de férias, né? Coisa boa.
3: Tá em Bonito, inclusive, né? Curtindo aí a nossa bela cidade turística. Prazer tê-la aqui conosco no Agora 104.
6: E muito obrigada. Agora a gente vai vamos começar a falar da Avenida Günter Hans. Dr. Günter Hans foi um médico missionário que chegou ao Brasil em 36 e aqui, não era nem Mato Grosso do Sul, Mato Grosso, no final de 59, início de 1960. Para atuar no Hospital do Pênfico.
5: Salvo engano, a especialidade dele era dermatologia, né, Elô?
6: Isso. Ele veio no caso da hanseníase, né? E a gente pode falar que o hospital foram as pupilas do Dr. Günter, que através de campanha e uma verba que ele conseguiu lá da Alemanha, ele criou, né, o barracão, as alas, a capela, uma escola e até um centro de pesquisa. A homenagem, o nome dele à avenida, é pela sua atuação de forma pioneira na gestão de saúde e no atendimento humanizado. Ele faleceu em 91. E com 67 anos, e quem tiver mais curiosidade sobre a vida do Dr. Günter, a esposa dele, a Lígia Hans, escreveu um livro, Günter Hans, um verdadeiro médico missionário.
5: Eu lembro que a agenda dele era bem disputada.
6: Hoje ele tem o filho dele com a mesma especialidade.
3: Mora aqui em Campo Grande.
6: E o mesmo nome, Dr. Günter Hans Filho.
3: Deixou um legado aí importante o Günter Hans. E a Praça Ari Coelho, uma das praças mais famosas da nossa capital, Ari Coelho. Quem foi?
6: Então, mas antes da gente falar quem foi Ari Coelho, você sabia que ali, onde é a praça, foi o primeiro cemitério de Campo Grande, ali quando era ainda Arraial de Santo Antônio, ali foi o primeiro cemitério. Olha. Então quem passa por lá, acho que não custa fazer uma oração.
3: Mas tiraram os corpos de lá ou eu não sei?
6: Ah, isso é difícil, né?
3: Difícil saber.
6: Porque a praça foi criada em 1909, né? Recebeu o nome de Ari Coelho em 54, mas afinal... Quem foi Ari Coelho?
3: Quem foi?
6: Ari Coelho de Oliveira, ele foi médico e político mato-grossense, que

0: atuou como prefeito de Campo Grande nos anos de 51 e 52. Ele ficou, infelizmente, conhecido, né, porque ele foi assassinado em Cuiabá em novembro de 52, ele tinha só 42 anos, por Alci Pereira Lima, durante uma convenção partidária na qual era cotado como candidato ao governo do estado de Mato Grosso.
1: Olha, só que tristeza,
2: gente,
1: né?
2: Tão jovem.
1: Assassinato por motivações políticas, né?
0: É, isso acontecia muito, né? Ainda mais Mato Grosso sempre foi conhecido como o estado do 45, não é, Silas? 44, errei por um. Então, tudo era resolvido na bala.
1: É. Temos evoluído em alguns aspectos.
0: Com certeza. Assim. Mas assim, a gente. Eu fiquei muito pesquisando, né? Essa questão do cemitério chamou atenção mesmo.
1: Chamou atenção. Sabia. Fica até uma curiosidade, de repente você traz na semana que vem, se você conseguir apurar, se. Os corpos ficaram ali na praça ali com ele.
0: Mas eu acho que provavelmente sim, né? Em 1909, eu acho que ninguém tinha essa preocupação de tirar para fazer uma praça. Acho que, vamos fazer uma praça.
1: Você não teria nenhum problema de continuar passeando, caminhando na praça, sabendo que ali tem corpos enterrados, não.
0: Não,
1: né?
0: A gente só faz uma oração por eles, então, que descansaram ali, tá tudo bem.
1: É, exatamente. O morto não faz mal a ninguém.
0: Com certeza.
1: O problema é o vivo, né?
0: É o vivo que matou o Ari Coelho, né?
1: Exatamente, esse vivo fez muito mal, é. Tá certo, Heloísa Mandetta no Fala aí, Elô, na próxima quinta-feira estaremos juntos novamente. O Leonardo ainda estará de férias, e nós estaremos aqui batendo papo
2: mais
1: sobre outras curiosidades, outras personalidades campograndenses.
0: Então, se você quiser saber sobre alguma personalidade, é só mandar
1: uma sugestão
0: no nosso WhatsApp, né, Zilda?
2: 99333-1047.
1: Repita!
2: 99333-1047.
1: Combinado, então. Muito obrigado, Heloísa Mandetta. E olha, todas as quartas-feiras, hoje é quinta, mas todas as quartas-feiras, até meados de setembro, aqui no Agora 104, recebemos episódios da história de 90 anos da Rádio Nacional, que se confunde com a própria história do rádio e do Brasil no século passado e início do século XXI. Como ontem foi feriado de aniversário de 127 anos de Campo Grande e tivemos um AgoraCast especial, ficou excepcionalmente para hoje o capítulo desta semana. No Spotify da Rádio Nacional, você sabe, encontra toda a série produzida por estudiosos, pesquisadores e amantes da memória como Heloísa Mandetta. Hoje você vai acompanhar como a Rádio Nacional ajudou a transformar o mercado da música aqui no Brasil.
3: 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Quem nasceu primeiro no Brasil? O rádio ou as gravadoras? O dilema é mais fácil de responder do que o do ovo e da galinha, já que as primeiras gravações comerciais no Brasil datam de pelo menos 20 anos antes da primeira transmissão pública de rádio, em 1922.
4: Mas se a pergunta for quem ajudou quem, aí fica mais complexo. Porque se os artistas com sucesso na venda de discos eram as primeiras opções de contratação das emissoras, aqueles que faziam fama nas rádios também passavam a ser cobiçados pelas gravadoras.
3: É correto dizer que houve uma relação simbiótica. E a Rádio Nacional foi decisiva para transformar o chamado mercado fonográfico em uma indústria de massa no Brasil.
5: Boa tarde, fãs de Orlando Silva e amigos das Casas Garçom. Antes de iniciarmos o recital desta tarde, um breve boletim de notícias sobre as atividades do cantor das multidões. Continua cada vez maior o sucesso das suas audições em São Paulo. Suas últimas gravações pré-carnavalescas são Obrigado, Maria, e Adeus, Copacabana.
4: Artistas já consagrados pelas gravadoras, como Orlando Silva, Francisco Alves e Silvio Caldas, estavam entre as primeiras contratações da Nacional.
3: Já Nora Ney, Jorge Goulart, Emilinha Borba e Marlene e vários outros artistas conquistaram popularidade na emissora e depois tiveram enorme sucesso na venda de discos.
2: De que serve viver tantos anos?

0: O músico e professor Henrique Cazes destaca que o fluxo também era intenso entre os músicos da Nacional e as gravadoras.
1: Esses caras, eles trabalhavam de manhã na gravadora, de tarde na rádio, de noite no cassino, ou depois na boate. A Odeon tinha o Garoto, a Continental tinha o Valdir Azevedo, a RCA Victor tinha o Jacó do Bandolim, a Sinter tinha o Zé Menezes. E eles lançavam, gravavam e lançavam um disco. Então, lançavam dois 78, pelo menos, por ano. Esses instrumentistas todos estavam ali. Então, aquilo ali, uma concorrência.
2: Nas décadas de 1940 e 1950, o principal maestro da Nacional, Radamés Inátali, dividia seu tempo entre a emissora e a gravadora Continental. Mas antes disso, passou pela RCA Victor, por intermédio de Orlando Silva.
0: O cantor das multidões queria repetir em seus discos o requinte dos arranjos de Radamés, que o acompanhavam nas apresentações da Nacional.

0: Foi nessa época que o Brasil se tornou um dos principais mercados fonográficos do mundo, coincidindo com a modernização da Nacional. O curioso é que os novos transmissores, que passaram a fazer a emissora chegar mais longe, e os discos apreciados pelos fãs tinham a mesma origem, a RCA Victor, que também era fabricante de equipamentos de radiodifusão.
1: No início dos anos 1950, os discos 78 RPM, com apenas 3 minutos de música de cada lado, passaram a conviver com uma novidade, os LPs. Não é surpreendente que no primeiríssimo LP, lançado pela gravadora Sinter, uma coletânea chamada Carnaval em Long Playing tenha entre os artistas várias figuras conhecidas da Nacional.
0: Entre elas, os Cariocas, César de Alencar e Heleninha Costa.

0: quando a Nacional completou 2 décadas, em 1956, a RCA Victor fez um cartaz promocional. A ilustração traz 5 pessoas de mãos dadas, caracterizadas de formas diferentes. Um operário, um engravatado, um homem portando traje típico gaúcho, outro com chapéu característico do cangaço nordestino. No meio, uma mulher vestida como Carmen Miranda.
1: O título em negrito diz: 20 anos transmitindo cultura e beleza e unindo os brasileiros. E o texto?
2: A RCA Victor, que instalou para a Rádio Nacional 4 transmissores, possibilitando assim a sua penetração nos lares de todos os pontos do país, sente-se orgulhosa da sua contribuição. E junto à sua voz e à de todos os brasileiros que se rejubilam agora com o 20º aniversário da grande emissora.
0: Este episódio usou áudios do acervo da Empresa Brasil de Comunicação. Mário Sartorello interpreta o texto do cartaz da RCA Victor.
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0: É, quinta-feira é dia de dicas de cinema e streaming no Agora 104. Aqui conosco o nosso especialista, o professor Cleiton Salles. Bom dia, Cleiton. Como é que vai? Tudo bem?
1: Beleza, Fábio, Zilda, bom Juju, dia. Silas, todo mundo aqui no estúdio da Educativa. Bom dia, ouvinte da 104.
0: Olha, temos muito a falar aí sobre dicas de cinema, de streaming, já falando, projetando também o Oscar de 2027.
1: Pois é.
0: Eu queria só dizer, eu sei que você já comentou com o Leonardo, com a Zilda, mas eu tive o prazer no sábado de assistir a Odisseia no cinema aqui em Campo Grande. Baita filme, né?
1: Tremendo filme. Visualmente é deslumbrante. Aliás, os filmes do Christopher Nolan costumam valorizar muito o espetáculo visual, né? A reconstrução visual, né?
0: E o que eu achei interessante também, além da história da Odisseia, né, do Cavalo de Troia e tudo mais, é que, poxa, na semana anterior eu tinha visto o Homem-Aranha, né? E aí, bom, eu vi o Peter Parker e a Mary Jane. E não é que os dois atores, ator e atriz, participam também da Odisseia?
1: É, né? A Zendaya.
0: O casal, inclusive, eles são casados, né?
1: O Tom Holland e a Zendaya, né?
2: Exatamente. Estão em todas.
0: Eles estão tanto na Odisseia quanto no Homem-Aranha, que são os dois filmes do momento, né, Cleiton?
1: É, e ganhando bastante, né? Como casal, já que se casaram, né? Então, o patrimônio do casal deve estar bastante vultoso, né? Mas a Odisseia é um filme muito bom, um filme que o Daniel fez a crítica dele. O Daniel, eu falei pro Daniel fazer, principalmente porque ele leu a Odisseia, né? Eu cheguei a ler a Ilíada, que é outro livro atribuído ao Homero, na época da faculdade ainda de jornalismo, lá no UFMS, né? Onde eu e a Zilda estudamos. É, mas eu não cheguei nunca a ler a Odisseia. Eu falei, Daniel, faz você sobre a Odisseia, porque você lê o livro, você tem um pouco mais de propriedade. Mas é um filme muito legal, um filme muito bacana mesmo.
0: A crítica do Daniel Rockenbach da Odisseia, para quem não acompanhou ainda, tá no Spotify, né?
1: Tá no Spotify. Tá lá no Spotify. Nosso Spotify, dá para as pessoas ouvirem todo o comentário a respeito da Odisseia com o camarada Daniel Rockenbach.
0: Para acessar, é no Assunto é Cinema, certo?
1: Isso, canal Assunto é Cinema no Spotify.
0: Falando das estreias de cinemas nesta semana, o que que você traz pra gente hoje?
1: Então, vocês lembram do Papaléguas?
0: Opa!
2: Sim.
1: Minha desenho infância. Do Papaléguas. Pô, a infância é nossa aqui de todo mundo, né? Pois é, vocês lembram que o Coyote sempre tentava pegar o Papaléguas, nunca conseguia, sempre se dava mal.
0: E ele falava bip, bip.
1: É, e o Coyote sempre se dava mal. Só que assim, pra tentar pegar o Papaléguas, o que que o Coyote fazia? Muitas vezes ele recorria aos produtos da Acme, né? A bigorna da Acme, um espelho pra tentar simular uma estrada lá da Acme, detonador de dinamite da Acme, tudo da Acme, né? Roupa da Acme, e sempre falhava. Sabe o que ele resolveu fazer agora?
0: O quê?
1: Ele resolveu processar a Acme.
0: Vixe, Maria.
1: Pois é, esse é o plot, é o enredo da comédia com animação Coyote versus Acme, que é uma das estreias dos cinemas de Campo Grande a partir de hoje. Que é um filme com atores, atrizes, mas que mistura animação também. O Coyote aparece na forma de uma animação, tipo um peixe chamado Wanda, né? Mais ou menos assim, com uma mistura de live action com animação, com desenho, né? E parece ser muito legal, o trailer é muito bacana, né? O que vai dar esse processo, eu não faço a menor ideia, só assistindo ao filme, mas Coyote versus Acme, que é uma comédia com animação, entra em cartaz hoje. Tem também o drama nacional Muito Prazer, tem o filme de ficção científica Ponto Sem Retorno, que são as estreias a partir de hoje nos cinemas da capital. Aí, pra quem é fã de Harry Potter...
0: Opa!
1: Quem é fã de Harry Potter, no sábado, ou melhor, no domingo e na segunda-feira, vão ser celebrados os 25 anos de lançamento de Harry Potter e a Pedra Filosofal. Esse filme vai completar 25 anos, vai ser exibido aqui em Campo Grande no domingo e na segunda, e é uma das atrações dos cinemas da capital para esse fim de semana. Aí continuam em cartaz, ou seja, o ouvinte tem mais uma semana, pelo menos, de oportunidade para assistir ou rever Sobrenatural, Agora Entre Nós, Homem-Aranha, Um Novo Dia, A Odisseia, Patrulha Canina, Uma Aventura Dino, isso só no sábado, e na quarta-feira da semana que vem, um show, né? Katy Perry, The Lifetime Tour. Para saber horários, preços, classificações indicativas, é só acessar os sites dos cinemas de Campo Grande.
0: Patrulha Canina, Uma Aventura Dino. Quem adora a Patrulha Canina é o Ricardo Paredes, viu? Ricardo Paredes, chegando aqui nos estúdios, já falou que ele adora Patrulha Canina.
1: Que fofo.
0: Outro sucesso aí. É, outro sucesso.
1: O lado fofo do Paredes, cartaz. Que legal. Mas é legal pra caramba mesmo.
0: Tem o Jack, ele gosta do gato
1: também. É, muito legal, muito legal.
0: Streaming, o que, que temos de dicas,
1: pois Clayton? Pois é, chegou ao final a minissérie ou série limitada 100 Anos de Solidão. É, foi uma distribuição interessante, né? Porque teve a primeira parte, os 8 primeiros episódios que foram disponibilizados na Netflix há poucos anos atrás. Aí nós tivemos a segunda parte, cujos 7 primeiros episódios foram disponibilizados no começo agora de agosto. E ontem, finalmente, chegou o último episódio. Eles estão deixando o último episódio sempre para lançar separadamente. Né? Muito interessante essa estratégia deles. Mas, de qualquer maneira, tem episódio final de 100 Anos de Solidão já disponível. Ou seja, a série já está completa para quem quiser maratonar. Eu acho que eu vou começar tudo de novo, porque eu gostei tanto da primeira parte que eu vou maratonar toda ela de novo. E aí, na semana que vem, a gente vai fazer a resenha dela. Então, 100 Anos de Solidão está completinha lá na Netflix. A julgar pela primeira parte, é maravilhosa. Conseguiram adaptar, que era uma tarefa difícil, nem o Gabriel Garcia Marques queria muito deixar, na época que ele estava vivo, mas de qualquer maneira, eu acho que conseguiu, mas eu vou falar mais na semana que vem no podcast.
2: Eu vi a primeira parte, gostei muito. Vou ver a segunda agora.
1: Com certeza. No Prime Video, o drama romântico O Último Nascer do Sol, disponível desde quarta-feira agora, conhecido como ontem, dia 26. No HBO Max, no HBO Max, a comédia dramática Saudades, Te Amo, vai estar disponível a partir de amanhã, dia 28. Na Disney Plus, temos a animação Yellow Mirror, a realidade paralela do Homer. O Homer é o Homer Simpson.
0: É o Homer Simpson. Isso que eu ia perguntar. É o Homer próprio. Aqui é o Homer Simpson.
1: É o próprio, o célebre, o grande Homer Simpson. Yellow Mirror, a realidade paralela de Homer. Imagina a realidade paralela do Homer Simpson. Que loucura que deve ser. Está disponível
0: num
1: desde
0: espelho
1: ontem.
0: Amarelo.
1: Né? Exatamente. É disponível desde ontem, dia 26, na Disney Plus. Aí, para quem assina a Apple TV, temos a segunda temporada da série Matéria Escura, a partir de sexta-feira, dia 28. E na Globoplay, a Globoplay resolveu fechar a trilogia das Marias Mexicanas, né? Temos a novela mexicana Maria Mercedes, que está disponível desde segunda-feira, dia 24. Eles já colocaram Marimar, colocaram Maria do Bairro e agora Maria Mercedes na Globoplay.
0: Aquelas novelas que você via no SBT, agora também na Globo, no Globoplay.
1: É, exatamente.
0: Novelas mexicanas sempre fazendo sucesso.
1: E fazem sucesso, hein? O pessoal adora, muito legal.
0: Ô, Clayton, a corrida pelo Oscar já começou para o Brasil, é isso?
1: Já começou para o Brasil, porque a Academia Brasileira de Cinema anunciou nesta semana os filmes que vão representar o país na disputa por uma indicação à categoria de melhor filme internacional, a exemplo do que aconteceu nos outros anos. São 15 filmes, tem os 100 Dias, A Conspiração Condor, A Fabulosa Máquina do Tempo, A Natureza das Coisas Invisíveis, Ato Noturno, Cinco Tipos de Medo, Dolores, Feito Pipa, Herança de Narcisa, Nosso Segredo, Rei da Internet, Quando Vira a Esquina, Malês, Papagaios e Vicentina Pede Desculpas. No dia 9 de setembro, a comissão de seleção da academia vai escolher uma pré-lista com 6 desses 15 filmes. E aí, no dia 16 de setembro, será escolhido o representante do Brasil na disputa por uma indicação ao Oscar, né? A premiação considerada mais midiática, badalada, do cinema mundial vai acontecer no dia 14 de março de 2027. E aí vai começar a torcida, né? A partir do momento, dia 16, anunciou o filme que vai concorrer, ele já está representando o Brasil e vai ser inscrito na Academia do Oscar, lá nos Estados Unidos, para tentar pleitear uma indicação, a exemplo do que aconteceu em anos anteriores, né? Que nós tivemos o Ainda Estou Aqui, o Agente Secreto e tal, né? Então, vamos ver se agora entra algum, novamente.
2: Na torcida.
0: O Clayton, você sabe que a Tereza Ilcar, que tá, inclusive, voltando de férias hoje, ela foi nossa representante lá no Festival de Cinema de Gramado, né?
1: Legal.
0: Que terminou num sábado, ela acompanhou as entregas aí dos Kikitos, é o principal festival de cinema do nosso país. E eu tô dando uma olhada aqui, o principal prêmio ficou com Nosso Segredo, de Gracê Passot. Foi eleito aí o melhor filme lá no Rio Grande do Sul, lá na Serra Gaúcha. A produção também venceu nas categorias de melhor fotografia e melhor direção de arte. E me chamou a atenção, semana passada ela tinha feito uma participação direto lá de Gramado, falando do filme Justino, que tem inclusive produção sul-mato-grossense, que participou e esteve entre os finalistas, né? Então,
1: isso é muito interessante.
0: Tem essa expectativa também aí desse filme depois ser exibido aqui em Terra sul-mato-grossense.
1: Tomara, né? O cinema com participações de profissionais aqui de Mato Grosso do Sul é sempre bom valorizar e fazer com que isso chegue ao público daqui, né? que é uma coisa relativamente difícil. Tivemos agora as exibições do filme do Fábio Flecha num dos cinemas aqui da capital. Então tem que procurar formas de tornar esse acesso viável, né, para o público, né, para conhecer o audiovisual do Mato Grosso do Sul.
0: O assunto é cinema, podcast, informações, Cleiton Salles.
1: Então, essa semana a gente está dando uma pausa por conta, né, das obras feriado. Aqui no prédio. É, esse meio feriado por conta das obras aqui no prédio, que já concluíram e tudo. Mas aí na semana que vem a gente vai retornar com uma entrevista especial toda terça-feira. Só lembrando que agora o podcast O Assunto é Cinema tem dois momentos, né? Tem na terça-feira, sempre com uma entrevista que o Daniel Roquembar faz, e tem toda quinta-feira com as críticas, as informações a respeito da Sétima Arte. Eu e o Daniel fazemos tudo lá no canal O Assunto é Cinema no Spotify. Quem quiser conferir os episódios anteriores, é só conferir O Assunto é Cinema no Spotify. E aí, na semana que vem, em setembro, a gente volta com tudo, com as críticas, com as entrevistas, com as resenhas e tudo mais.
0: Semana que vem, então, você também de volta aqui no Agora 104, exato, com mais dicas de cinema, de streaming, para o nosso ouvinte. Muito obrigado, um ótimo fim de semana para você.
1: Valeu.
2: Um abraço de cinema.
1: Um abraço de cinema.
2: E tem mais informação do trânsito chegando no Agora 104. Bernardo Quartim volta com a gente. Tem alguma novidade ou mudança importante nas ruas de Campo Grande, Quartim?
3: Em sim, Zilda. Me encontro na região urbana do centro, na Chades Café, com a Joaquim Murtim, por aqui pela Chades Café. Quem está vindo de São Bento, Bela Vista, nesse momento o trânsito está complicado, inclusive para quem está subindo sentido o prolongamento da Rua Bahia nesse momento. Há um outro ponto de estagnação no cruzamento da Bahia com a Avenida Afonso Pena. Tem acidente na pista, na Avenida Ernesto Geisel, entre a 26 de agosto e a João Rosa Pires, praticamente em frente da Horto Florestal. Isso está deixando o trânsito lento para quem se desloca sentido Afonso Pena e a Barão do Rio Branco. Avenida Afonso Pena também, que tem um trecho de lentidão da Engenheiro Roberto Mange, do seu cruzamento da Roberto Mange, até a Avenida Calógeras, quem sobe sentido Shopping Center Campo Grande. E na região urbana do Segredo, tem acidente na pista, na Consul Safrade, um pouquinho antes da Jacinto Máximo Gomes, próximo aos mercados ali, na pista de quem desce do bairro sentido centro. Isso está deixando a Consul Safrade com o trânsito estagnado no cruzamento com a Jacinto Gomes. Das demais duas avenidas da capital, trânsito fluindo normalmente sem demais intercorrências. Zilda.
2: Obrigada, Quartim. E no próximo bloco tem o Papo de Esporte, as quartas de final da Copa do Brasil.
0: Segunda parada no Agora 104 e o Alex Delina escolheu uma música sensacional. Eu particularmente adoro Rock Santeiro, de Sai Guarabira, naquela que foi uma das maiores novelas da história. Com todo o respeito, muito melhor do que as novelas mexicanas que a gente falava agora há pouco. Vamos curtir Sai Guarabira com Rock Santeiro.

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2: 7h54, 7h55 agora. Bom dia, Ricardo Paredes, tudo bem?
3: Bom dia Flávio Madeira, bom dia também Zilda. Chegando nessa super quinta-feira já.
2: Quinta-feira. Né? E uma bela quinta-feira aí para os torcedores palmeirenses.
3: É, né, felizes da vida, né? Porque o Verdão ontem encaminhou a sua classificação já para a semifinal da Copa do Brasil. Ontem, não é mais Allianz Parque, é Nubank Park. É, Palmeiras venceu por 3-0 o Santos ontem.
2: E foi pouco,
3: ontem,
2: hein?
3: Sem o Neymar.
2: Cabia mais.
3: Sem o Neymar.
2: É,
3: agora,
2: Neymar não jogou.
3: Esse Flaco Lopes, a Copa do Mundo fez bem para ele, né?
2: Fez bem.
3: Os argentinos lá, ficou um mês com os argentinos.
2: E o Giai, que chegou a participar da preparação da seleção argentina para a Copa, também ontem desencantou, primeira assistência dele, perdeu um gol, é verdade, cara a cara, mas enfim, ele não está acostumado a fazer gol, ainda não fez gol pela camisa do Palmeiras, mas jogou muita bola, né? Então fez muito bem, a Argentina vice-campeã mundial.
3: Com relação ao GI, em 2024 eu transmiti boa parte, né, do Campeonato Brasileiro da Série A, e realmente ele estava começando, né? Estava entrando aos poucos no time, e agora em 2026 que ele vem conseguindo ser titular, né? Ver como que é a evolução do jogador, né? É. Palmeiras 3-0 no Santos, o Flaco Lopes marcou 2 gols e o Andrés Pereira marcou 1 para a equipe aí do Verdão. Na próxima quarta-feira tem um jogo de volta. O Vasco da Gama bateu Vitória por 1-0.
2: E com um jogador a menos, né? Também deu uma sapecada no Vitória. O torcedor vascaíno tá feliz hoje também, hein?
3: Gol do Andrés Gomes, e no intervalo, né? A comissão técnica do Vasco, né? Tentaram conversar daquela maneira amigável com o árbitro, né? Uhum. Na saída ali pro vestiário, né? Realmente foi uma confusão legal ali no jogo do Vasco.
2: Eu achei uma expulsão também discutível, porque o árbitro deu cartão amarelo. Uhum. Ah, pode ser, era o último homem, mas o lance quase no meio campo. E aí, será que é lance pro VAR chamar, né? Aí expulsou o jogador do Vasco. O Vasco com um a menos parece que jogou com mais raiva, jogou com vontade. Eu acompanhei os melhores momentos desse jogo. O Vasco teve muito mais chances que o Vitória. 1-0 foi pouco, e olha que quase o jogo inteiro com um jogador a menos.
3: E o Andrés Gomes fez um golaço de fora da área, foi uma bomba rasteira no canto, não deu pro goleirão não. Por falar em golaço, na terça-feira tivemos um golaço também no Mineirão, né?
2: O Cruzeiro... Eu diria que dois até, viu?
3: Dois,
2: do Galo também foi bonito. Mas claro que o do Arroio foi mais,
3: né? O do Arroio foi um golaço, o gol do Cruzeiro, né? O gol do Atlético eu achei que foi falha do goleiro, do Renan Lodi, fez o gol, né? Acho que o goleiro ficou meio na dúvida se saía, se não saía.
2: É que foi
3: um chute
2: assim,
3: forte, bem, né?
2: Um chute forte entre o goleiro e a trave ali no cantinho. Enfim, mas foi um belo clássico, Cruzeiro e Atlético 1-1.
3: Né? Cruzeiro e Atlético 1-1. E hoje, fechando aí, né, essa primeira rodada aí das quartas de final, né, jogos de ida, né? O Internacional enfrenta o Grêmio, clássico Grenal.
2: Belo clássico.
3: Vai ser no Beira-Rio.
2: É, os dois não estão bem no Campeonato Brasileiro, estão ali próximos da zona do rebaixamento, mas na Copa do Brasil... O vencedor já estará nas semifinais. Temos um belíssimo Grenal hoje, primeiro jogo no Beira-Rio, e semana que vem na Arena do Grêmio.
3: Temos algumas definições na Libertadores. Sim. Da América e também na Copa Sul-Americana.
2: O River Plate foi eliminado.
3: O Santa Fé deu uma sapecada no River, mas foi no pênalti, né?
2: Bom para os brasileiros, hein?
3: Tempo normal, 1-1, River Plate e Santa Fé. Nos pênaltis, o Santa Fé venceu por 8-7. Parece que o goleirão do River bateu um pênalti lá na Lua, né?
2: Errou, cobrou um tiro de meta.
3: Verdade. Primeiro jogo havia sido 0-0, portanto, o Santa Fé se classificou na Sul-Americana. Na Libertadores, o Independiente Del Valle se classificou ao vencer o Tolima por 3-1. O Independiente Del Valle é o adversário do Flamengo aí na próxima fase.
2: Nas quartas
3: de final da Libertadores da América. E o River Plate, aliás, o Santa Fé, é o adversário do Vasco na sequência da Copa Sul-Americana nas quartas de final.
2: Fica de olho hoje aí na tabela da Comebol, porque acho que a Comebol estava só esperando essas definições dos times colombianos, né? Esta semana, por conta do terremoto lá na Colômbia, os jogos chegaram a ser adiados e aí houve esse atraso de uma semana. Hoje deve ter a definição
3: das datas,
2: das datas, tabela, horário e tudo mais, tanto das quartas da Libertadores quanto das quartas da Sul-Americana. E aí amanhã a gente traz para o ouvinte aqui do Agora 104.
3: E olha só, as quartas da Libertadores, tá? Platense e Fluminense, Estudiantes e Corinthians, Palmeiras e LDU, Flamengo Independente Del Valle. Na Sul-Americana, quarta de final, estão Boca Juniors e São Paulo, Santos e Atlético Mineiro, Cienciano e Montevideo City Torque e o Vasco da Gama enfrenta o Santa Fé.
2: Pra gente terminar, tem novidade aí no Pantanal, se preparando para a Copa MS, que começa em outubro.
3: Olha só, o Pantanal anunciou o primeiro reforço para a disputa da Copa MS. Nas redes sociais, o clube publicou na última segunda-feira um vídeo com o meia colombiano Camilo Garcia, 29 anos. O jogador estava sem clube desde que deixou o Once Caldas e foi revelado pelo Milionários, ambos times colombianos. É o primeiro reforço aí do Pantanal para a Copa MS. De repente já
2: Pantanal continua. Vem forte nessa Copa MS para disputar a Copa do Brasil ano que vem.
3: Inclusive, amanhã tem a apresentação do técnico João Carlos Barros, né? Tá faltando.
2: Campeão pelo Aquidauanense,
3: Série B. Tá faltando a comunicação do Pantanal me informar, né? O local e o horário, mas é amanhã.
2: O Pantanal.
3: Amanhã.
2: Informe o Paredes pra gente acompanhar aí e trazer todas as informações. Ó, só uma informação importante: o Giro do Esporte hoje tá de volta, né? De
3: volta.
2: Às 11h45 e a partir de amanhã, por conta do horário eleitoral obrigatório, Giro do Esporte, 12h25. Depois do horário eleitoral, tá? A partir de amanhã, 12h25. Hoje ainda 11h45, Atle Eugênio na apresentação, amanhã, 12h25, depois do horário eleitoral.
3: Um pouquinho mais tarde, né?
2: Um pouquinho mais tarde. Um abraço, Paredes, até amanhã.
3: Você vai almoçar assistindo o Giro do Esporte. Um abraço,
4: abraço.
3: Zilda. Um abraço, Fábio.
2: Um abraço. 8 horas em ponto, Agora 104 fica por aqui. Eu sou Fábio Madeira e nesta edição contamos com produção técnica do Juju e do Silas Alencar, edição de Alfredo Milani.
4: E eu sou Zilda Vieira e nós tivemos produção e reportagem de Flávia Rabelo, Magda Tebcharani e Nelly Terra.
2: Essa é a Fundação Jornalista Luiz Chagas e diretor-presidente jornalista Orlando Loureiro.
4: Lembrando, o portal da Educativa e os perfis da emissora nas redes sociais estão temporariamente indisponíveis em cumprimento à legislação eleitoral. Muito obrigada pela sua companhia. Ótima quinta-feira. Tchau.
2: Encerramos com We Just Don't Care, PDA. Tenha uma ótima quinta-feira. Tchau.

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São 8:08. Olá, navegante 104, bem-vindo. A partir de agora, pela Educativa, começa a nossa sessão de boa música até 11 da manhã. Muito prazer, eu sou o Milani, feliz em estar de volta com você. Quinta-feira, 27 de agosto, o ano é 2026, semana tá voando. É isso. Você pode participar no 9333-1047. Uma avalanche de grandes canções já estão à nossa espera e a gente começa com OMC. Vamos lá.

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2: Pessoal, uma coisa que acontece muito e eu escuto bastante as pessoas falando é o pago e pagado. Eu tenho que usar assim, ó, tinha pagado, havia pagado. Se o verbo é ter e haver, eu uso pagado, tinham pagado, haviam pagado. Se o verbo que antecede é ser e estar, eu uso pago. Então, está pago, foi pago, é pago. Repetindo, tinham pagado, haviam pagado. Está pago, foi pago, é pago. Ter e haver, pagado. Ser e estar, pago. E assim com os outros verbos. Tinham imprimido, está impresso. Haviam imprimido, foi impresso. É o duplo particípio. Falou, moçada. Obrigado. Tamo junto.
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uma das bandas mais marcantes do rock brasileiro, o Biquíni Cavadão, que surgiu lá no Rio de Janeiro nos anos 80. Que saudade, hein? Sucessos, eles gravaram sucessos que atravessaram gerações aqui. Acabamos de ouvir em 104.7, Ida e Volta com o Biquíni, faixa que dá nome ao álbum lançado em 2023. Reunindo, é claro, a identidade pop rock do Biquíni com aquela sonoridade madura e cheia de energia que só o Biquíni Cavadão sabe fazer. Grande banda da década de 80 que está na ativa até hoje pro nosso bem. É isso aí, 9h22, você está na nossa sessão de boa música. Muito prazer, sou o Milani. Vamos juntos até 11 da manhã, que saudade, hein? Tava com saudade de você, navegante 104, você pode participar, hein? 9333-1047, o Elvio já tá por aqui. Tem também, quem mais tá por aqui? Deixa eu dar uma olhada aqui no meu WhatsApp. O Elvio, a Eliane, a Maria Nogueira, a Kátia, motorista de aplicativo. Muito obrigado a todos. Você pode deixar sua mensagem, pedir seu som no 9333-1047. Fique à vontade.

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4: Agora 9h25. Deixa eu abrir aqui meu som aqui. Agora sim. 9h25, você está em nossa sessão de grandes canções. A gente segue com mais músicas. As grandes canções não param. Vamos com Mike and the Mechanics, esse projeto do Mike Rutherford, guitarrista do Genesis. Esse projeto nasceu em 1985, conquistou o mundo com esse pop rock bem sofisticado. Sucesso absoluto ali na década de 80 e finalzinho da década de 80 e começo da de 90, com clássicos inesquecíveis. Esse projeto apareceu e ainda a gente vai curtir um desses clássicos, Silent Running, com o Mike and the Mechanics. Vamos lá.

0: Aí o som da banda Michael Learns to Rock, que surgiu lá na Dinamarca em 1988, conquistou o mundo com esse pop rock romântico. Bem bacana, né? Entre os grandes sucessos dessa banda tá essa que acabamos de ouvir, Someday, lançada em 1995, um daqueles hits que marcaram os anos 90 com essa melodia pra lá de envolvente. Tudo isso aqui na Educativa 104, em nossa playlist que toca as melhores nacionais e internacionais 24 horas por dia. Michael Learns to Rock, aqui na playlist Educativa 104. Tá aí, mais uma sessão de boa música. Essa playlist é escolhida para trazer o melhor da música nacional e internacional. Grandes sucessos, aquelas canções que fazem parte da nossa história, da minha, da sua, da de vocês, enfim. Canções exclusivas. E você, navegante de plantão, também pode participar, hein? Mande sua mensagem agora para o nosso WhatsApp, o 9333-1047, e diga que você está ouvindo a 104.7 e qual música você quer ouvir e o bairro que você está falando. A sua presença é sempre importante. E por falar em presença, eles estão aí, ó. Presença ilustre dos alunos do Colégio Teotônio Vilela. Muito obrigado a vocês todos, conhecendo aqui os estúdios da Educativa 104. Valeu demais. Voltem sempre. Muito obrigado. Vamos a um breve intervalo. Já já tem mais canções aqui na Educativa 104.
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0: São 10 horas, essa foi Circles, canção de Gavin James, que está no álbum Only Ticked Home, de 2018, um dos trabalhos de destaque desse grande artista, o Gavin James, cantor irlandês, que conquistou o mundo com essa voz marcante, o seu pop acústico. Que bacana, ele é muito competente. E teve ainda o irmão do Rogério Flauzino, do Jota Quest, o Wilson Sideral, já foi aqui na playlist Educativa 104. Muito obrigado a você, navegante de plantão, na audiência 104.7. Você pode participar, hein? 9333-1047. Você que está em casa, você que está no trabalho, atenção no trânsito, dirija com atenção. Obrigado a você também, motorista de aplicativo, na audiência, dando carona para a Educativa 104. Obrigado a todos. O intervalo é sempre bem rápido. 104.7 Educativa.
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0: 10 e 2, já estamos de volta com a nossa sessão de grandes canções, que segue até 11 da manhã. Agora é a vez do America com Ventura Highway.

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1: Fica a dica com o professor Rossini.
2: Pessoal, a minha dica hoje é do verbo fazer. Eu não posso falar faz em 20 anos que ela morreu. Eu tenho que falar faz 20 anos que ela morreu. Eu não posso falar vão fazer 20 anos que ela morreu. Eu tenho que falar vai fazer 20 anos que ela morreu. O verbo fazer, ele é impessoal, ele não flexiona, ele não tem plural no sentido de tempo passado. Entenderam? Faz 10 anos, faz 20 anos, faz 2 semanas. Não pluralize, não fale fazem 10 semanas, fazem 3 semanas. Obrigado, pessoal. É isso. Abraço.
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Olá, muito bom dia para você. 11 horas e 3 minutos, começando ao vivo, MBB de A a Z para você nesta quinta-feira, 27 de agosto. Sejam todos muito bem-vindos. Uma ótima quinta-feira, dia 27 de agosto, mais um mês indo embora, né? Mas estamos juntos aqui na Educativa com o melhor da música popular brasileira. E você, como sempre, vem comigo, participa, diga lá qual música você quer ouvir para hoje, 99333-1047. Eu sou Marta Maria e ficamos juntos até uma da tarde com o melhor da música popular brasileira. E a gente começou ouvindo a Mônica Salmazo, essa moça que tem uma voz super bonita, pessoalmente eu acho essa música linda também. E essa é um tema popular, de domínio popular, né? Moro na Roça. Não tem assim uma autoria, mas houve uma adaptação de Xangô da Mangueira e também o Jorge Sagaia, que fizeram, enfim, né, essa adaptação para esse tema, né, popular de domínio público. 11.4, Maria Bethânia, Embelezou Eu, Vento de Lá.

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Atendendo a pedidos, né? Essa belíssima composição de Almir Sater e o Renato Teixeira, música de 1990, né? Mas é super atemporal. Tocando em Frente, que foi um pedido de Maria Helena. Muito bom dia para você, uma ótima quinta-feira. São 11 horas e 12 minutos e você está acompanhando comigo o MPB de A a Z, aqui na Educativa, a sintonia mais brasileira do seu rádio. Esse é Ivan Lins, Joana dos Barcos.

0: Essa é a Zélia Duncan. Dormiu, mas acordou muito bem. São 11 horas e 20 minutos. Muito bom dia para a Vilma Costa na nossa sintonia e também Guto Milani. Sejam todos muito bem-vindos. Hora do nosso intervalo cultural. Continue bem, continue na 104.
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Taiana Vittorio, Roupa Nova, Corações Psicodélicos. Quem pediu foi o Pedro Luiz. Muito bom dia a você, obrigada pela participação. São 11 horas e 28 minutos. Quem também está comigo é a Lica. Olá, bom dia para você, uma ótima quinta-feira. Você que nos acompanha também pelo Portal da Educativa, seja sempre muito bem-vindo ao nosso MPB, que amanhã, a partir dessa sexta-feira, né, vai começar o horário eleitoral gratuito, né? E então o MPB vai começar um pouquinho mais tarde, logo após a veiculação das propagandas políticas, tá bom? Mas estaremos juntos de qualquer maneira. Eva Maria e Paulo, muito bom dia para vocês. Tá aí, sinal fechado, Paulinho da Viola. Quem pediu foi o Jefferson. Obrigada pela sua participação.

daí, Paulinho Simões, Ordem Natural das Coisas, 11 horas 38 minutos. Elvio Loureiro, muito bom dia para você, seja sempre muito bem-vindo também, quem está comigo. Vejamos aqui, Eli Bispo, bom dia para você, Gerson também. Uma ótima quinta-feira para todo mundo. Vamos ouvir agora o Ney Mato Grosso cantando uma bela canção de Noel Rosa, Três Apitos, é super linda.

0: Obrigado.
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Essa é Gabi Amarantos, o Erasmo Carlos, menina da felicidade. 11 horas 47 minutos, continuando o nosso passeio pelo melhor da música popular brasileira. Encontrei também aqui Ana Paula, Carioca e Gabriel na nossa sintonia. Muito bem, sejam todos muito bem-vindos. Vamos, Mariana Walker e a Raquel Reis e a música Feitiço, lançamento.

Tá aí, ouvimos a Alzira Espíndola, muito bem, Alzira Espíndola também presente aqui na nossa programação. Com a Maria Gadu e Milton Nascimento, Paisagem da Janela, que foi um pedido de Raquel, que está acompanhando o nosso MPB. Terezinha Roquembar, muito bom dia para você, muito boa tarde, já um bom almoço, seja sempre muito bem-vinda. Esse é Cleiton e Cledir. Felicidade. Felicidade.

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A boa música urbana de Mato Grosso do Sul, também presente na nossa programação. Tá aí o Geraldo Roca com Mochileira. 11 horas, 11 não, 12 já é meio-dia, né? Meio-dia e mais 5 minutos. Um bom almoço para você que está acompanhando comigo esse passeio bacana pela música popular brasileira. E participando também, muito obrigada, 99-333-1047, Jefferson, Alexandre também, Ana Cecília, muito boa tarde, um ótimo almoço para vocês. Música de Djavan, numa versão bem, eu diria até meio reggae, né? Com a grooveria eletroacústica, Esfinge. Tá mais pra samba rock, né? Então tá aí.

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0: Tá aí, Celso Fonseca e Tony Canto, e a música Fotografia, que é de composição do Antônio Carlos Jobim, o nosso maestro maior. A gente ouviu também, atendendo o pedido do Pedro Luiz, Jorge Versilo, Que Nem Maré, Moraes Moreira, Felicidade no Ar. Meio-dia e mais 22 minutos, hora do nosso intervalo cultural. Continue bem, continue na 104. Muito boa tarde, um ótimo almoço para você.
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4: Pessoal, a nossa dica de hoje é rúbrica ou rubrica. Eu fui ao cartório esses dias e o menino falava: assina aqui, coloque aqui a sua rúbrica, coloque aqui a sua rúbrica. Ele me atendeu muito bem, gostei muito do atendimento dele. No final do atendimento, eu disse a ele: você é um excelente profissional, mas para o seu bem, é rubrica. Para o público que você atende, é rubrica. Cuidado com a sua questão fonética, isso pode atrapalhar o seu desempenho profissional. Então fica a dica, gente, não é rubrica, é rubrica. Falou? Obrigado, pessoal. Um abraço.
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0: É isso, meio-dia 23, de volta com o melhor da música popular brasileira aqui na Educativa, a sintonia mais brasileira do seu rádio. Belchior, Fotografia 3x4.

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0: Gal Costa e a música Sublime, meio-dia e mais 40 minutos. Educativa 104, a sintonia mais brasileira do seu rádio.
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0: De volta, meio-dia 42, quinta-feira, 27 de agosto. Hoje o dia tá quente, né? Tá nublado com muitas nuvens assim, mas tá quente. A temperatura tá oscilando hoje entre 19 e 30 graus e até agora não há previsão de chuva. Música boa, música que você pede, 99333-1047. Ana Paula, para você.

Meio-dia e 51, tá aí o Dori Caymmi, bela canção, Raça Morena. A gente ouviu também Jorge Benjó, Senhora Dona da Casa. E a nossa edição de hoje, desta quinta-feira, vai ficando por aqui. Eu volto amanhã. Amanhã, lembrando você que, em função do horário político, né, das inserções da propaganda eleitoral, o MPB vai entrar um pouquinho mais tarde, mas eu estarei aqui, tá bom? E logo mais chega o Antônio Marcos, e fique ligado, porque no programa do Antônio Marcos, logo mais você vai concorrer também a um par de ingressos. Ingressos não, né? Um convite especial para um almoço no Recanto Restaurante. Então fique ligado, daqui a pouco você pode aproveitar e participar e quem sabe ganhar também, não é? Um grande abraço a você, obrigada pela sua companhia, pela sua parceria. Então até amanhã, fica bem, fica na 104. Muito boa tarde para você. Roberta Sá e Chico Buarque, ótima companhia para esse final de programa.

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2: Agora em Campo Grande, pontualmente 1 da tarde. Seja bem-vindo. Você está na Educativa 104, tarde de quinta. Hoje, 27 de agosto de 2026. Antônio Marcos chegando para te fazer companhia até as 4 da tarde. Temperatura em Campo Grande neste momento em 32 graus. Muito calor, apesar da chuva que já se passou aqui por Campo Grande. Estamos em 32 graus. 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Seja bem-vindo, você está na Educativa 104.

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1: Agora 1h20, Educativa 104. Conferimos aí, recordamos o grande sucesso do A-ha, Cry Hulk. Recordamos no melhor do Nacional, Lobão, Chorando no Campo, End of the World com Miley Cyrus. 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
2: O Tribunal de Justiça de Mato Grosso do Sul alcançou o quinto lugar entre os tribunais estaduais de todo o país no Índice de Desempenho de Sustentabilidade do CNJ, com 71,53%. O resultado representa um salto expressivo. Em apenas dois ciclos, o tribunal passou da 26ª posição em 2024 para a 11ª em 2025 e agora chega aos 5 melhores do Brasil. O índice reúne indicadores que avaliam práticas de sustentabilidade, gestão de recursos e responsabilidade socioambiental. O avanço reflete o fortalecimento da política de sustentabilidade e do plano de logística sustentável da atual gestão, com ações voltadas à eficiência, inclusão e redução do uso de materiais descartáveis.
0: E em Campo Grande, um oficial de justiça deverá receber R$10 mil por danos morais após ser agredido durante o cumprimento de um mandado de busca e apreensão. Segundo as provas, o servidor sofreu resistência física durante a diligência e, posteriormente, foi alvo de uma sindicância administrativa baseada em acusações que não foram confirmadas. A apuração foi arquivada por ausência de falta funcional. Para o magistrado, ficou comprovado que o oficial estava no exercício regular de suas funções e sofreu agressão durante o cumprimento da ordem judicial. Acompanhe todas as notícias do Judiciário Sul-Mato-Grossense acessando o portal de notícias do TJMS ou acessando as redes sociais.
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2: Agora em Campo Grande, 1h50, dando sequência na programação, chegando aí no melhor do Nacional, JQuest, do seu lado.

0: Agora 2:02, Educativa 104. Ouvimos aí Fleetwood Mac com a canção Everywhere. Sunday Morning, Boy Choi, e no melhor do Nacional, ouvimos ainda o Jota Quest e a canção Do Seu Lado. Você está na Educativa 104. 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
5: Oi, pessoal, aqui é o professor Rossini. Fica a dica com o Rossini. Uma dica de língua portuguesa para vocês. Eu vejo muito na mídia: haja visto os acontecimentos, haja visto as chuvas. Não, não, gente. Não existe haja visto. O correto é haja vista as ocorrências, haja vista os acontecimentos. Pense em ponto de vista. Então, haja vista. Não existe haja visto. Haja visto é um erro. Use haja vista. É isso, moçada.
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0: Agora 2h22, Educativa 104, vimos aí Nando Reis, Luz dos Olhos.
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0: Agora 2h24, Educativa. Chegando aí o Rapa, minha alma.

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1: Agora 2h41, Educativa 104. O melhor da música, conferimos a Billie Eilish com a canção Birds of Feather, Ordinary Love com U2. Recordamos aí o grande sucesso do Bruce Hardwick com a canção The Way It Is. 2h41, e você já mandou o seu recado aqui no nosso WhatsApp para concorrer à super promoção que está acontecendo hoje. 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
1: Agora 2h59, Educativa 104. E recordemos aí esse grande sucesso do Backstreet Boys com a canção I Want It That Way. Hold Back the Rivers com James Bay. E no melhor do Nacional, a Cássia Eller, Lanterna dos Afogados. Agora 3h59. 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

0: E agora em Campo Grande, 3h22, Educativa 104. Sucesso de 1985 com Simple Red, Come to My Aid. Ouvimos ainda Lulu Santos, O Último Romântico. E você já participou, já mandou o seu nome no nosso WhatsApp 99333-1047. 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
0: Agora 3h24 e dando sequência na programação, vamos ao ano de 1977. Vou dar esse grande sucesso aí da Yvonne Elliman.

Agora em Campo Grande, 3 horas e 40 minutos, Educativa 104, no melhor da música nacional. Ouvemos aí o seu Jorge Burguesinha. Antes o The Style Council com a canção You're the Best Thing e a Dua Lipa Levitin. 3h41, agradecendo a sua participação, a sua audiência, você que esteve sintonizado na programação aqui da Educativa, também deixou o seu nome para a super promoção do restaurante Recanto, que você que também deixou o seu nome, telefone e no nosso WhatsApp 993331047. 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E o ganhador de hoje foi o Ricardo Arguello. Final do seu telefone 38 foi o que faturou aí um super almoço para um casal lá no sistema self-service do Recanto Restaurante, da super promoção e parceria com a Educativa 104. Portanto, o ganhador foi aí o Ricardo Arguello, final aí do seu telefone 38. A produção vai estar entrando em contato com você. E continue na programação aqui da Educativa 104, nosso WhatsApp 993331047.

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5: Agora 3h44, eu, Antônio Marcos, já encerrando minha participação nessa tarde de quinta, agradecendo a você que esteve na audiência e participou aí da nossa promoção, no nosso WhatsApp 993331047. Daqui a pouquinho, chegando o Léo Lima, te faz companhia até às 7 da noite, eu volto amanhã. Encerrando, vamos ao ano de 1985, recordar esse grande sucesso aí do Tears for Fears, Everybody Wants to Rule the World. Você ouvinte, uma ótima tarde e noite de quinta.

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2: Pessoal, a nossa dica de hoje é sobre a palavra gratuito. A gente escuta bastante as pessoas falando gratuito, com ênfase no i, como se fosse um hiato, como se fosse acentuado. Gratuito. Esse vocábulo não tem acento, pessoal. Cuidado, o lance é gratuito, gratuito. Fala a segunda sílaba junto, gratuito, gratuito, nunca gratuito. Isso configura um erro de fonética, de som. Por exemplo, pessoal, o ingresso é gratuito. Você não pode falar, o ingresso é gratuito. É isso, moçada.
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3: Sintoniza aí, 4 e 4. A partir de agora, Léo Lima te faz companhia. Continua a sua programação da Educa, fazendo aquele som que você gosta de ouvir para te acompanhar, fazer a trilha sonora da sua tarde. Para começar, matando saudades. E assim, Engenheiros do Havaí com Infinita Highway.
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0: Tá aí na sua tarde, Imagine Dragons. No time for toxic people. Uma ótima tarde pra você, 4h35.
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0: Agradecendo pela sintonia do Lécio, tá aí no Marabá, ligado na 104.7. Também é legal. Também a Taninha tá no Indo Brasil.

0: 10, 4h42 na programação da Educa 104, tarde gostosa. Trilha sonora para sua tarde, há sonhos que o tempo não apaga, apenas transforma em lembranças que continuam tocando o coração. Tá aí para você na programação da Educa 104. Música lançada em 1998 pelo The Corrs. A música Dreams é uma versão da música originalmente gravada por Fleetwood Mac em 1977. Na interpretação dos irmãos irlandeses, a canção ganha uma nova atmosfera, leve e envolvente, falando sobre sentimentos, distância e a lembrança de um amor que ainda permanece vivo. Coisa não passa não. É uma música delicada que mistura nostalgia e emoção, mostrando que alguns sonhos continuam fazendo parte da nossa história. Na programação da Educa 104, agradecendo mais uma vez pela sintonia do Lécio, que tá aí no Marabá, ligado na 104.7. Tem aqui os nossos ouvintes através do WhatsApp da rádio, o Elvio Loureiro e o Sérgio Vitoretti. Continue ligado que tem muito mais sons para você aqui nas ondas da 104.7, hein? E manda aí o seu WhatsApp para 993-33-1047-444.
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0: Legal demais! Tá aí pra você na programação da Educa 104. Lady Gaga, 5 e 2. No ritmo da sua tarde, entre o caos do mundo e os desejos do coração, existe sempre um lugar onde a gente busca ser livre. Essa música foi lançada em 2025, o nome dela é Garden of Eden, da Lady Gaga. A música traz uma atmosfera intensa e provocante, usando a imagem do Jardim do Éden como metáfora para desejo, liberdade, tentação e entrega. Gaga transforma essa ideia em uma celebração da paixão e da vontade de viver sem medo, deixando claro que às vezes o paraíso pode estar justamente em se permitir sentir. Um abraço para todos vocês ligados em 104.7, a Rosana dos Santos, o Braga Santos, o Braga tá em Três Lagoas e a Rosana tá ali na Nova Lima, é isso? Um abraço para vocês, sejam sempre bem-vindos.
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2: 5:05, ótima tarde pra Ieda, mais uma que entrou na nossa programação, em nossa playlist, Sandy e Ana Vitória, pra me fazer, pra me refazer.

0: 5:08, tá aí, Sandy, pra me refazer.
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0: Agora, ritmo do Brasil na programação da Educa 104. Agradecendo pela sintonia da Tayane Santos, dizendo: Léo, boa tarde. Toca aí a Marisa Monte. Feliz, alegre,

Tá aí pra você na programação da Educa 104, essa é do nosso amigo Lécio. Pra matar saudades, Rogue Set na programação da Educa. Há momentos em que a vida pede coragem para vestir novos sonhos e seguir em frente. Essa música foi lançada em 1988 pelo Rogue Set e o nome é Dressed for Success. É uma música sobre confiança, atitude e o desejo de conquistar alguém com uma energia pop contagiante que marcou o início da carreira da dupla sueca. Para você recordar, aqui na programação da Educa 104, a letra transmite a sensação de estar preparado para impressionar, seduzir e aproveitar o momento, combinando romance, autoconfiança e uma canção que continua com cara de pista de dança pra você. E continua tocando em todo o mundo, principalmente aqui na programação da Educa 104.7. 5:22.

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0: Tá aí pra você nas ondas da 104 Legião Urbana, há tempos.
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0: Até às 7 da noite, Léo Lima te fazendo companhia e fazendo a sua playlist, tocando a sua playlist aqui na Educa 104. Alô, Cris Oliveira. Ótima tarde. Agora tem One Direction. Still My Girl. 5h36.

5h44, tá aí pra você na programação. Às vezes é no silêncio da noite que a gente ouve mais forte aquilo que o coração tem pra dizer. Essa música foi lançada em 2011 pelo Snow Patrol e o nome dela é Kellen Out in the Dark. Fala sobre despertar, mudança e a necessidade de romper com aquilo que nos prende. A música traz um chamado para sair da escuridão, deixar o passado para trás e encontrar um novo caminho. É uma canção sobre transformação, esperança e sobre perceber que mesmo nos momentos mais difíceis ainda existe uma voz, um chamado chamando por nós. Pra você, sempre as melhores canções, claro, indicadas por você na Educa 104.7. Um abraço pra Cris e pro Ed do restaurante Ed Cris. Um abraço pra vocês e parabéns pelo top 2, hein? 5h45.

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3: 5h46. Agora tem Coldplay na programação da Educa 104. A mocinha de cara sua é o 993-33-10-47.

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6: Fica a dica com o professor Rossini.
7: Pessoal, a nossa dica de hoje é muito obrigado. As mulheres devem dizer muito obrigada. Os homens devem dizer muito obrigado. É uma questão de gênero. O importante é esta concordância aqui, ó, um pouquinho complicada. As mulheres disseram muito obrigadas. Os homens disseram muito obrigados. Obrigado é grato. Então, eu estou grato, ela está grata. É um adjetivo, flexiona naturalmente. Muito obrigado, pessoal.
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0: 6 e 7, ótima noite pra você, ligado, ligada em 104.7. Agora tem música lançada em 2002, o nome é Nada Vai Mudar. Ela traz uma reflexão sobre sentimentos, mudanças e a dificuldade de certas histórias.
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Tá aí pra você a trilha sonora da sua noite, 6h20. Quando a chama acende dentro da alma, nem o tempo consegue apagar. E aquilo que ainda arde no coração. Lançada em 2018 por Alex Warren, a música Burning Down traz uma atmosfera intensa e emocional, falando sobre sentimentos que se tornam difíceis de controlar e sobre a sensação de ver uma relação ou uma situação chegar ao limite. A música mistura energia e emoção, criando aquele clima de conflito entre querer deixar tudo para trás e, ao mesmo tempo, ainda estar preso ao que se sente. Para você curtir aqui nas ondas da 104, alô Marinho Japurá. Ele dizendo: Léo, tem como a gente matar saudades e você tocar aí o som do Roy Orbison e a música California Blue? Ou California Blue? Melhor assim, né, Marinho? Um abraço pra você, muito obrigado pela sintonia. 6h21, boa noite.

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e 50. Tá aí pra você o som da Pitty. Me adora. Ó, amanhã a gente volta às 16h aqui na programação da Educa. Agradeço todos de coração por terem feito a programação dessa tarde e noite maravilhosa. Amanhã a gente faz mais, hein? Agradecendo pela sintonia do Éder Clayton, dizendo, Léo, toca aí o Dire Straits pra gente matar saudades. Quando a música encontra a noite, até as histórias mais simples ganham um ritmo que parece nunca terminar. Essa música foi lançada em 1978. Dire Straits, Sultans of Swing, nasceu como uma homenagem à música e aos pequenos grupos que tocam por paixão, longe dos grandes palcos e holofotes. A canção conta a história de uma banda tocando em um pequeno pub, enquanto a guitarra chama a atenção com seu talento e os músicos seguem fazendo aquilo que amam. Na versão extended, o destaque fica ainda mais forte para a guitarra de Mark Crawford e para o clima descontraído e envolvente que transformou essa música em um dos grandes clássicos do rock. Sente só!

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1: Está no ar a Voz do Brasil. As notícias do governo federal que movimentaram o país no dia de hoje.
2: Olá, boa noite.
3: Boa noite para você que nos acompanha em todo o país.
2: Quinta-feira, 27 de agosto de 2026.
3: Vamos aos destaques do dia.
2: Trabalho e renda.
3: Brasil chega a 103 milhões de pessoas ocupadas entre maio e julho.
2: IBGE revela ainda que taxa de desocupação recua e fica em 5,3% no período. Pablo Mundim.
4: O número de trabalhadores do setor privado com carteira assinada chegou a 39 milhões e 400 mil.
3: Atenção, estudante!
2: Prazo para renegociar dívidas do FIES termina segunda-feira, 31 de agosto. Thaísa Vitória.
5: A iniciativa oferece condições especiais para renegociar contratos firmados até 2017.
3: El Niño deve ganhar força na região norte a partir de setembro.
2: Menos chuvas e temperaturas mais altas podem afetar o abastecimento de água e a navegabilidade dos rios.
3: Estados e municípios são orientados sobre medidas de preparação e resposta ao efeito climático.
2: O cenário também aumenta o risco de incêndios florestais. Luana Karen.
6: Tanto nas cidades quanto no campo, a prevenção é a melhor forma de evitar grandes incêndios.
3: Hoje na apresentação da Voz do Brasil, Luciana Vasconcelos e Luciano Seixas.
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3: 1 milhão de pessoas conseguiram uma vaga no mercado de trabalho nos meses de maio, junho e julho de 2026.
2: A construção civil foi o setor que mais abriu vagas de trabalho, segundo dados da Pesquisa Nacional por Amostra de Domicílios, divulgada hoje pelo IBGE.
3: A taxa de desocupação ficou em 5,3% no trimestre encerrado em julho e caiu 0,5 ponto percentual frente ao trimestre terminado em abril.
4: O número de pessoas ocupadas chegou a 103 milhões e 300 mil trabalhadores, 1 milhão a mais do que no trimestre anterior. Na comparação anual, foram quase 900 mil pessoas a mais trabalhando. A população desocupada caiu para 5 milhões e 800 mil pessoas, uma redução de 503 mil em relação ao trimestre anterior. A queda foi de 0,5 ponto percentual. Segundo o analista do IBGE, William Catruel, a taxa de subutilização da força de trabalho ficou em 13%.
7: As pessoas fora da força de trabalho diminuiu e também o contingente de pessoas desalentadas, ou seja, aquelas que desistiram de procurar algum emprego, ou se achavam muito velhas, ou se achavam muito jovens, ou por acharem que não há uma ocupação na região próxima, isso vem diminuindo e foi o que aconteceu nesse trimestre mais uma vez.
4: O número de trabalhadores do setor privado com carteira assinada chegou a 39 milhões e 400 mil. O rendimento médio real do trabalhador ficou em R$ 3.762. Reportagem Pablo Mundim.
2: Indústria farmacêutica, médica, de fertilizantes, biocombustíveis.
3: Áreas de cooperação entre Brasil e Índia.
2: É o que prevê um documento assinado hoje entre os dois países.
8: O documento assinado nesta quinta-feira pela Agência Brasileira de Promoção de Exportações e Investimentos, a APEX, e a Confederação da Indústria Indiana, prevê um intercâmbio de informações sobre os mercados dos dois países, o compartilhamento de boas práticas, a promoção de feiras e o incentivo à internacionalização de pequenas e médias empresas, além de promover projetos conjuntos de atração de investimentos e facilitação de negócios entre Brasil e Índia. O ministro do Desenvolvimento, Indústria, Comércio e Serviços, Márcio Elias Rosa, diz que há interesses comuns em setores estratégicos.
9: É o caso do setor farmacêutico, é o caso de bioenergia, de biocombustíveis, é o caso de fertilizantes.
8: A Índia é atualmente o 10º principal principal destino das exportações brasileiras, enquanto o Brasil é o 26º maior fornecedor do mercado indiano. No ano passado, as exportações brasileiras para a Índia somaram quase 7 bilhões de dólares. O petróleo bruto aparece como o principal produto vendido pelo Brasil ao país asiático. Reportagem Gabriela Noronha.
3: Estudantes universitários, fiquem de olho na data.
2: Termina segunda-feira o prazo para renegociar dívidas do FIES, o Fundo de Financiamento Estudantil.
3: Podem participar aqueles que firmaram contrato até 2017.
5: Estudantes com dívidas nos contratos do FIES, o Fundo de Financiamento Estudantil, tem até segunda-feira, 31 de agosto, para pedir a renegociação. A iniciativa oferece condições especiais para renegociar contratos firmados até 2017 e que já estavam na fase de pagamento em maio deste ano. Podem participar estudantes em dia ou com parcelas em atraso, inclusive aqueles com restrição no nome. Após a formalização da renegociação e o pagamento da parcela de entrada, ocorre a retirada do nome do estudante e dos fiadores desses cadastros, quando aplicável. Os descontos e as opções de parcelamento mudam conforme a situação de cada dívida e o perfil do estudante. A renegociação pelo Desenrola FIES deve ser realizada junto ao Banco do Brasil ou à Caixa Econômica Federal. A solicitação pode ser feita pelos canais digitais das instituições financeiras ou presencialmente nas agências. Mais informações estão disponíveis no site do Ministério da Educação, em gov.br/MEC. Thaísa Vitória para a Voz do Brasil.
2: A partir de setembro, o fenômeno do El Niño deve atingir o país de forma mais intensa, segundo especialistas que trabalham na previsão de eventos climáticos.
3: Para a região norte, são previstos períodos de chuvas abaixo da média e temperaturas acima da média.
2: Isso pode trazer impactos na disponibilidade de água, dificultar a navegabilidade dos rios e o acesso a comunidades, além do aumento do risco de incêndios.
3: Para discutir medidas de preparação diante desse cenário, gestores da região norte estiveram reunidos hoje com representantes do governo.
2: A ideia é orientar estados e municípios sobre o planejamento de ações e o acesso a recursos federais.
10: A previsão é que o El Niño se apresente ainda mais forte neste ano, com consequências mais graves entre os meses de setembro e novembro. No norte e nordeste, a previsão é de seca. Em reunião com jornalistas, a ministra do Meio Ambiente e Mudança do Clima em exercício, Ana Flávia Franco, disse que a preocupação é com os incêndios, principalmente na região amazônica.
11: Identificamos vários focos de queimadas, especialmente na região norte, e deve se intensificar entre os meses de setembro e novembro. É uma região extremamente vulnerável e é uma região que significa para o equilíbrio climático do planeta. E, nesse sentido, merece ter uma atenção bastante especial.
10: Entre as medidas previstas diante dos possíveis impactos do El Niño e das mudanças climáticas, estão ações relacionadas à segurança hídrica, ao abastecimento de energia elétrica e à prevenção de desastres em áreas urbanas. A ministra da Casa Civil, Miriam Belchior, destacou a importância da atuação integrada entre os entes federativos.
11: Não conseguimos sozinhos de Brasília resolver todas as questões e identificar todos os problemas. Por isso, é importante que os municípios desenvolvam planos de contingência, mapeamento das áreas de risco, também para a gente poder emitir os alertas e mobilizar as equipes locais de defesa civil. Em relação aos recursos hídricos, a priorização de quais são os usos essenciais se tiver a escassez.
10: Também são previstas medidas de monitoramento relacionadas ao abastecimento de combustíveis e alimentos, a atuação da Força Nacional do SUS e a criação de salas de situação para o acompanhamento de temas como incêndios, saúde, estiagem e energia. Reportagem Márcia Fernandes.
3: E a população pode ajudar a prevenir incêndios em áreas urbanas e remotas.
2: Vamos saber na reportagem quais cuidados devem ser tomados para evitar que o fogo se alastre nessa época.
12: Escassez de chuva, vegetação seca e temperaturas altas. A combinação ideal para o surgimento de incêndios. Tanto nas cidades quanto no campo, o período exige cautela da população. Entre as recomendações do Corpo de Bombeiros está não atear fogo em terrenos como forma de limpeza do ambiente. Não colocar fogo em restos de poda, entulho ou lixo. Não jogar restos de cigarro acesos nas vias públicas e não soltar fogos de artifício ou fazer fogueiras próximo a locais com vegetação seca. O capitão Jean Charles, porta-voz da Operação Verde Vivo do Corpo de Bombeiros do Distrito Federal, destaca que a prevenção é a melhor forma de evitar grandes incêndios.
13: Na prevenção, a gente inclui a vigilância. Se houver alguém cometendo um incêndio, iniciando um incêndio, ou com suspeita, que a pessoa possa fazer a denúncia. Use os canais da cidade, segurança de cada cidade, os números de telefone da polícia, corpo de bombeiros, e faça a denúncia. Porque se cada um fizer a sua parte prevenindo e denunciando aqueles que tiverem com comportamento errado nesse sentido, todos vamos ganhar.
12: Com a possibilidade de intensificação do El Niño nos próximos meses, os cuidados devem ser reforçados. A perspectiva é de aumento do risco de incêndios florestais, especialmente na Amazônia, no Cerrado e na Caatinga. Nas áreas rurais, o uso do fogo para manejo do solo deve ter autorização dos órgãos ambientais do município ou do estado. Também é possível fazer a queima prescrita em ambientes naturais para evitar a propagação de incêndios florestais. Esse tipo de queima também só pode ser feita com orientação e autorização dos órgãos ambientais. Ao primeiro sinal de incêndio, a recomendação é ligar para o Corpo de Bombeiros no 193. Reportagem Luana Karen.
3: O trabalho de restauração do Cerrado, desenvolvido pela iniciativa Araticum, ganhou reconhecimento internacional.
2: O projeto foi escolhido pela Organização das Nações Unidas como uma das iniciativas de referência de restauração mundial.
14: A Araticum foi criada em 2020 para promover a restauração do Cerrado, o segundo bioma do Brasil que abrange mais de 2 milhões de quilômetros quadrados do território nacional e já perdeu mais de 50% de sua vegetação nativa. A iniciativa reúne diferentes setores e busca integrar a ciência aos conhecimentos de povos indígenas, comunidades tradicionais e agricultores familiares para ações relacionadas à conservação da água, do clima e da sociobiodiversidade. Daniel Vieira, pesquisador da Embrapa Recursos Genéticos, fala sobre o trabalho que é desenvolvido.
15: Conservar o cerrado de pé, passando por recuperar o cerrado da melhor maneira possível, tentar trazer o cerrado de volta, passa por uma agricultura sustentável dentro das áreas de agricultura e pastagem. Cerrado, conservação do solo.
14: O reconhecimento da iniciativa Araticum Restauração do Cerrado Brasileiro como uma das iniciativas de referência da restauração mundial pela Organização das Nações Unidas aconteceu nesta quarta-feira durante a 17ª sessão da Conferência das Partes da Convenção das Nações Unidas de Combate à Desertificação na Mongólia. Para a Embrapa Recursos Genéticos e Biotecnologia, responsável pela rede, o reconhecimento internacional demonstra que a ciência brasileira está alinhada aos compromissos nacionais e os esforços coletivos de restauração para produzir soluções voltadas ao enfrentamento da crise climática e da perda de sociobiodiversidade. Reportagem Luciana Colares de Holanda.
3: Estão abertas até o dia 10 de setembro as inscrições para a terceira edição do Prêmio Mulheres e Ciência.
2: A iniciativa dá visibilidade às contribuições de pesquisadoras brasileiras para o desenvolvimento científico e tecnológico do país.
3: Acompanhe na reportagem de Graziele Bezerra.
2: A
16: engenheira agrônoma Mariângela Hungria começou a se interessar por ciência ainda na infância, incentivada pela avó, que transformava as brincadeiras de criança em experiências.
17: Ela lia comigo, ela fazia experiências no fundo do quintal, ela viu que eu tinha esse interesse. Decidi aquele dia que ia ser uma microbiologista.
16: Hoje, ela atua como pesquisadora na Embrapa Soja e se tornou uma das referências mundiais em biotecnologia do solo. Mariângela foi uma das vencedoras na primeira edição do Prêmio Mulheres e Ciência, promovido pelo Conselho Nacional de Desenvolvimento Científico e Tecnológico, CNPq. O trabalho mostrava o uso de biológicos na agricultura, como bactérias e fungos benéficos, em substituição aos fertilizantes químicos.
17: E eu realmente passei toda a minha vida tentando provar e desenvolver pesquisas para fazer os biológicos viáveis para uma agricultura altamente produtiva, mas sustentável. No Brasil, a gente quer ser cientista é muito difícil, sabe? O que a gente tem que vencer as barreiras para fazer ciência é muito difícil.
16: O Prêmio Mulheres e Ciência valoriza a produção científica. Acadêmicos e científicos mais inclusivos. A diretora de Cooperação Institucional Internacional e Inovação do CNPq, Dalila Andrade Oliveira, explica as quatro categorias de premiação.
18: Incentivo hoje são as jovens estudantes de ensino médio, que a gente já tem de começar a despertar quando ainda nem fizer opção pela carreira acadêmica. Na categoria estímulo, são pesquisadoras que já estão inseridas no campo científico e que a gente espera que o prêmio dê a elas maior visibilidade. E a terceira faixa individual é a faixa da trajetória. O que esse prêmio faz é reconhecer essa trajetória. E aí a quarta faixa, a premia das universidades que adotam políticas de valorização da equidade de gênero.
16: As inscrições do prêmio estão abertas até 10 de setembro em gov.br/CNPq. Reportagem Graziele Bezerra.
2: E vamos continuar falando de oportunidades na área de pesquisa e ciência.
3: Estão abertas as inscrições para dois editais que financiam pesquisas aplicadas ao setor produtivo, entre elas a área de inteligência artificial.
2: O primeiro edital oferece bolsas para graduandos em parceria com a iniciativa privada, instituições de governo e entidades do terceiro setor.
3: Já o segundo é o programa Recursos Humanos em Áreas Estratégicas, Pesquisador na Empresa.
19: O primeiro edital do CNPq, em parceria com a CAPES, faz parte do Programa de Mestrado e Doutorado para Inovação 2026. A iniciativa oferece bolsas para graduandos. O objetivo é estimular a realização de pesquisas de mestrado e doutorado em universidades brasileiras, em parceria com a iniciativa privada, instituições de governo e entidades do terceiro setor. A diretora de Cooperação Institucional Internacional e Inovação do CNPq, Dalila Andrade Oliveira, falou sobre o programa.
20: O objetivo mesmo dessa chamada é desenvolver inovação lá na ponta. Então, o que a gente quer, na realidade, é colada numa agenda de inovação para o país, que tem muito a ver com o que a gente está buscando aí em termos de elevar a capacidade inovadora do país.
19: Já o segundo edital é para o programa Recursos Humanos em Áreas Estratégicas, Pesquisador na Empresa. Este ano será direcionado especialmente para a área de inteligência artificial. É o que explica a diretora de Cooperação Institucional Internacional e Inovação do CNPq, Dalila Andrade Oliveira.
20: São 50 milhões de reais para financiar pesquisas em inteligência artificial em empresas inovadoras, startups.
19: Márcia Mortari é professora e pesquisadora da Universidade de Brasília, a UNB, e já participou do programa de recursos humanos.
21: Eu acho que isso que é a grande vantagem, né? Você fixar pessoas altamente qualificadas para estar trabalhando na empresa.
19: Os interessados em participar do programa Recursos Humanos em Áreas Estratégicas Pesquisador na Empresa têm até o dia 9 de outubro para enviar a proposta para o CNPq. Já o prazo para o envio das propostas do programa de mestrado e doutorado para inovação é 11 de dezembro. O endereço é gov.br/CNPq. Reportagem Alisson Machado.
2: E hoje tem estreia aqui na Voz do Brasil com o quadro Ciência na Prática.
3: Toda semana vamos mostrar como a ciência impacta diretamente a vida da população num bate-papo direto e descomplicado.
2: Hoje vamos falar de algo que parece coisa de filme: a pele da tilápia sendo usada no tratamento de ferimentos e queimaduras. Ciência na Prática.
0: Pesquisa 100% brasileira está inovando o campo da tecnologia médica para o tratamento de feridas e queimaduras graves.
1: Eu sou Edmar Maciel Lima Júnior, médico, cirurgião plástico, coordenador geral da pesquisa da pele da tilápia na Universidade Federal de Ceará. O grupo da gente viu que até hoje no Brasil não havia nenhuma pele animal registrada na Anvisa, que a tilápia é o peixe mais consumido no Brasil e o segundo maior do mundo. Além de ser um animal de água doce, tem menos risco de transmissão de doença, e a pele é um produto de descarte da piscicultura que contamina o meio ambiente. E aí, quando iniciamos os estudos, detectou-se que a pele da tilápia tem uma proteína importantíssima na cicatrização, e esse foi o start para todo o início e desenvolvimento da pesquisa.
0: O que antes era descartado no manejo de peixes, hoje virou um recurso inovador para cuidados médicos que tem despertado interesse até de instituições internacionais.
1: São 406 pesquisadores, 23 coordenadores de área. Hoje nós temos 48 artigos publicados no Brasil e fora. Ganhamos 27 prêmios em primeiro lugar. E temos instituições, tanto no Ceará como no Brasil e no mundo, haja visto como temos o Butantan, a Fiocruz, a própria NASA já fez parceria de pesquisa com a gente.
0: Acompanhe a pesquisa na página da Universidade Federal do Ceará. E esse foi o Ciência na Prática, com produção de Warby Calil e edição de Edinaldo Júnior. E nosso encontro com o Saber Científico volta na próxima semana. Até lá!
3: Você sabe o que são bioinsumos? São produtos de origem biológica que podem ser usados na agricultura para ajudar no controle de pragas, na nutrição das plantas e na melhoria do solo.
2: E para incentivar esse tipo de prática na agricultura familiar, o Banco Nacional de Desenvolvimento Econômico e Social vai apoiar a produção mais sustentável.
3: Interessados podem se inscrever até 31 de agosto.
22: Por meio de uma chamada de projetos, o BNDES, Banco Nacional de Desenvolvimento Econômico e Social, vai disponibilizar 40 milhões de reais para apoiar a produção de bioinsumos por cooperativas e associações de agricultores familiares. Os recursos poderão ser destinados à implantação ou estruturação de unidades de produção industriais ou semi-industriais de bioinsumos para uso próprio, utilizando processos de biotecnologia. O objetivo da iniciativa é estimular a produção de insumos de origem biológica para uso próprio pela agricultura familiar na produção de alimentos saudáveis. Como explica a gerente do Departamento de Inclusão Produtiva e Educação do BNDES, Raquel Zanon.
23: Os bioinsumos, eles podem ser, por exemplo, micro-organismos, predadores naturais de pragas e de extratos vegetais que contribuem para o crescimento e para a saúde dos sistemas agrícolas. O seu uso está associado a práticas agrícolas mais sustentáveis e à segurança alimentar.
22: Mais informações sobre a chamada de projetos estão disponíveis no site bndes.gov.br/bioinsumos. Reportagem André de Barros Lima.
2: Profissionais da segurança pública poderão participar em setembro do Dia C da Capacitação de Gênero.
3: A formação vai abordar temas como atendimento humanizado, sem revitimização, medidas protetivas de urgência e avaliação de risco em casos de mulheres vítimas de violência.
2: O curso será realizado no dia 2 de setembro de forma presencial nas 27 capitais do país.
3: A Coordenadora-Geral de Garantia de Direitos e Acesso à Justiça do Ministério das Mulheres, Ana Maria Martins, detalha a capacitação.
4: Essa formação foi pensada para todos os profissionais da segurança pública, corpo de bombeiros, policiais civis, militares, as perícias. E a ideia é que a gente consiga incorporar justamente a perspectiva de gênero, a sensibilização desses profissionais da segurança pública no atendimento às mulheres em situação de violência.
2: As inscrições encerram no dia 28 de agosto e podem ser feitas pelos sites gov.br/MJ ou então gov.br/mulheres.
3: Empresas e representantes do setor de inovação podem participar da escuta de mercado sobre o projeto Nuvem Brasileira.
2: A audiência pública virtual ocorre no dia 3 de setembro, às 10 horas da manhã.
3: O projeto prevê uma solução nacional para armazenamento e processamento seguro de dados da administração pública, com infraestrutura e gestão brasileira.
2: As contribuições do setor podem ajudar a definir alternativas técnicas e contratuais para a implantação da Nuvem Brasileira.
3: Para participar e para obter mais informações, acesse abdi.com.br/nuvem brasileira.
2: E essas foram as notícias do governo federal.
3: Uma realização da Secretaria de Comunicação Social da Presidência da República.
2: Fique agora com as notícias do Poder Judiciário e do Congresso Nacional. Boa noite.
3: Boa noite para você e até amanhã.
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9: Jornada do CNJ destaca a prevenção após 20 anos da Lei Maria da Penha.
24: TSE e Google fecham parceria para ampliar proteção contra uso indevido de IA nas eleições.
9: Para o STJ, concordância expressa de proprietária autoriza cobrança de taxas por condomínio irregular.
24: Boa noite, eu sou o Arthur Filho.
9: E eu sou Walter Lima.
24: Supremo Tribunal Federal retoma julgamento de ação sobre o acesso de autoridades a registros de conexão de usuários da internet.
9: O caso trata de regras de acesso a dados de IP de usuários. O endereço de IP é um número que identifica a conexão usada por um dispositivo para acessar a internet.
24: Jornada do CNJ destaca a prevenção após 20 anos da Lei Maria da Penha.
9: O evento é promovido desde a vigência da Lei Pablo Lemos.
25: O Fórum Nacional de Enfrentamento à Violência contra a Mulher foi aberto hoje em Campo Grande, Mato Grosso do Sul. Um dos pontos discutidos é saber qual é a razão da violência contra a mulher. Ao fim da jornada de 2 dias, o Conselho Nacional de Justiça vai fazer um documento estratégico com propostas concretas para o aprimoramento da Política Judiciária Nacional de Enfrentamento à Violência contra as Mulheres.
24: A Associação de Moradores em Parcelamentos Irregulares pode cobrar taxas condominiais quando proprietários concordarem expressamente por escrito com a obrigação.
9: Essa conclusão é do Superior Tribunal de Justiça, o STJ. Fátima Uchoa.
26: Um condomínio constituído em parcelamento irregular no Distrito Federal ajuizou ação de cobrança contra uma condômina para receber o pagamento de cotas referentes a cerca de 5 anos. Ao reformar a sentença, o Tribunal de Justiça do DF entendeu que a cobrança era válida diante da assinatura da proprietária do imóvel concordando com as taxas, e a terceira turma do STJ manteve o entendimento, avaliando que o consentimento voluntário torna legítima a exigência das contribuições e afasta a aplicação de precedentes do Supremo Tribunal Federal e do próprio STJ, os quais proíbem a cobrança de taxas de pessoas que não aderiram à associação. O relator foi o ministro Vilas Boas Cueva.
24: O Emprega Lab foi instalado em Mato Grosso do Sul nesta quinta-feira.
9: A iniciativa é um dos pilares da pena justa e emprega do Conselho Nacional de Justiça, Rocine Gomes.
27: O Mato Grosso do Sul se tornou o 10º estado brasileiro a instalar o Emprega Lab. O lançamento foi no Tribunal Regional do Trabalho da 24ª Região, em Campo Grande. O objetivo é capacitar profissionalmente pessoas que estão passando por privação de liberdade ou que deixaram o sistema prisional. O evento contou com autoridades e uma exposição de artesanato produzido por custodiados. Até o fim de setembro, a expectativa é lançar o Emprega Lab no Acre, no Espírito Santo, no Paraná e em Rondônia.
24: TSE e Google fecham parceria para ampliar proteção contra uso indevido de IA nas eleições.
9: Nesta quarta-feira, em Brasília, foi lançada uma campanha para incentivar candidatas e candidatos das eleições gerais de 2026 a utilizarem a ferramenta de detecção por semelhanças. Guilherme Firmino tem mais informações.
5: Desenvolvida pelo YouTube, a tecnologia é capaz de identificar conteúdos gerados por inteligência artificial que reproduzem imagens de uma pessoa. A ferramenta permitirá que os próprios candidatos acompanhem a utilização de sua imagem no ambiente digital, podendo identificar, analisar e

0: digital e fortalecer a confiança no processo eleitoral.
1: Justiça condena o Estado do Maranhão a recuperar casarão histórico no centro da capital, em São Luís.
2: Decisão atende a pedidos do Ministério Público Federal. Sabrine Menezes.
3: Com a decisão, o Estado do Maranhão tem até 3 meses para apresentar ao IPHAN e executar um projeto de obras emergenciais para eliminar os riscos estruturais e conter a deterioração da fachada e da cobertura do casarão, localizado na Rua Portugal. Já o projeto de recuperação integral deve ser executado em até 6 meses. Além disso, o Estado deve manter a vigilância patrimonial contínua do imóvel, para evitar invasões, ocupações irregulares e novos danos. Em caso de descumprimento das obrigações, a multa é de R$ 1.000 por dia.
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1: A você, uma boa noite.
2: E até amanhã.
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1: Eu sou Paula Groba.
2: E eu sou Humberto Pinheiro.
1: E estes são os destaques de hoje do Jornal do Senado, que começa agora.
2: Congresso antecipa a comissão mista para analisar fim da chamada taxa das blusinhas.
1: Fies pode ter desconto maior para médicos que trabalham em áreas sem atendimento.
2: Pesquisa data Senado. Brasileiras sofrem violência, mas não se reconhecem como vítimas.
1: Boa noite.
2: Boa noite.
1: Para atrair médicos para regiões onde faltam profissionais, um projeto em análise no Senado propõe aumentar o desconto na dívida do Fies a quem trabalhar nessas áreas.
2: A ideia é transformar o abatimento da dívida em um incentivo para levar mais médicos aos locais onde a população mais precisa de atendimento pelo SUS. Quem traz os detalhes é a repórter Patrícia Oliveira.
3: Mais de 60% dos médicos do país estão concentrados em 48 municípios e em capitais com mais de 500 mil habitantes, deixando outras áreas, especialmente na região norte, com escassez de profissionais. Um projeto do senador Dr. Irã, do Progressistas de Roraima, propõe que médicos formados com financiamento do Fies descontem até metade do valor da parcela mensal da dívida quando trabalharem na rede pública em áreas com falta e dificuldade de reposição ou retenção desses profissionais, consideradas prioritárias pelo Ministério da Saúde. Hoje, o Fies já permite abatimento da dívida para médicos que atuam por pelo menos um ano em equipes de saúde da família e em outros grupos específicos que atendem essas regiões. O projeto amplia o benefício para todos os médicos, inclusive especialistas, que trabalharem nos serviços públicos dessas localidades. Para o senador, a proposta, que está pronta para votação na Comissão de Assuntos Sociais, pode reduzir a dívida dos profissionais e levar médicos para onde eles são mais necessários.
4: Damos um alívio grande ao jovem médico que muitas vezes sai da faculdade com uma dívida enorme e, ao mesmo tempo, levamos mais profissionais às estruturas hospitalares, às UBSs, enfim, a todas as estruturas de atendimento do nosso gigante SUS, reforçando o acesso às pessoas que mais preciso nos rincões desse país.
3: Se for aprovado na Comissão de Assuntos Sociais, o projeto ainda será analisado pela Comissão de Assuntos Econômicos.
1: E a Comissão de Direitos Humanos vai criar um grupo de trabalho sobre a suspensão pela Anvisa de um remédio para a distrofia de Duchenne.
2: Essa distrofia muscular é uma doença genética rara e progressiva que causa perda de força dos músculos. A reportagem é de Márcio Maturana.
5: A Comissão de Direitos Humanos fez uma audiência pública com especialistas e famílias de pacientes para debater a situação regulatória do medicamento. Débora Racelli, mãe do paciente Raul, de 6 anos, disse que o Elevides é a esperança das famílias.
6: Aproximadamente no Brasil, temos 15 meninos medicados, como já foi falado. 1.200 meninos no mundo receberam o tratamento através de estudos e via comercial. Eles estão bem, eles estão crescendo, eles estão vivendo, eles estão indo para a escola, eles estão indo brincar. Pode não ter os melhores ganhos no gráfico, mas a doença parou, a doença estabilizou, a doença está dando respiro para aqueles

0: sejam crianças.
1: O diretor da Anvisa, Daniel Pereira, explicou que a decisão da agência não é definitiva.
2: Não há decisão imutável por parte da agência. As decisões da agência, elas são feitas conforme os dados que a gente tem no momento, conforme os dados que a gente recebe, conforme os dados que a gente consegue, né, avaliar.
1: O medicamento é aplicado em dose única e os pacientes são acompanhados com relatórios periódicos. O laudo definitivo sobre a eficácia do remédio deve ser concluído em 2031. A senadora Damaris Alves, do Republicanos do Distrito Federal, que é presidente da Comissão de Direitos Humanos e coordenou o debate, anunciou que vai criar um grupo de trabalho para buscar uma solução no caso do medicamento Elevides.
3: A comissão mista que analisa a medida provisória que zera o imposto de importação sobre compras de até 50 dólares em plataformas virtuais se reúne amanhã para eleger o presidente. Conhecida como taxa das blusinhas, a MP também autoriza o ministro da Fazenda a alterar as alíquotas do imposto de importação sobre remessas postais internacionais. Para compras de até 50 dólares, a alíquota poderá ser reduzida a zero. Já para remessas de até 3 mil dólares, poderá chegar a 30%.
4: O deputado Reginaldo Lopes, do PT de Minas Gerais, foi indicado pelo presidente da Câmara, Hugo Mota, para presidir a comissão. A indicação do relator caberá ao Senado. O parlamentar defendeu a aprovação rápida da MP, que perde a validade no dia 8 de setembro.
5: Nós vamos debater e fazer um grande diálogo com todos os setores econômicos da indústria brasileira, com os parlamentares, senadores, e vamos sim defender a aprovação imediata deste direito do povo brasileiro de poder ter isenção nas suas compras internacionais até 50 dólares.
3: A violência contra a mulher ainda é uma realidade no Brasil e muitas brasileiras não reconhecem como violência situações de agressão que vivenciam no dia a dia.
4: Os dados estaduais da mais recente pesquisa nacional do Data Senado revelam diferenças na percepção da violência de gênero entre os estados e mostram como essa falta de reconhecimento pode dificultar a denúncia e a busca por ajuda. A reportagem é de Raíssa Abreu.
6: A distância entre a violência vivida e a declarada é uma das principais conclusões da pesquisa. Em Alagoas, 36% das mulheres relataram situações de violência sem identificá-las como violência doméstica ou familiar. No Paraná e em São Paulo, esse índice foi de 25%. O presidente do Senado, Davi Alcolumbre, disse em nota que divulgar dados por estado ajuda a entender o problema em profundidade e aumenta a chance de combatê-lo. O coordenador do Data Senado, José Henrique Varanda, disse que o objetivo não é criar um ranking entre os estados.
7: O detalhamento estadual é muito mais importante não para criar um ranking, mas para identificar as necessidades de cada localidade. A gente olha para esses números, a gente vê que ainda estamos assim, muito aquém da realidade.
6: A 11ª edição da Pesquisa Nacional de Violência contra a Mulher ouviu 21.641 mulheres nos 27 estados e no Distrito Federal. A pesquisa é uma parceria do Data Senado com o Observatório da Mulher contra a Violência.
8: Eleições 2026.
3: O programa Seu Voto Importa, da Justiça Eleitoral, vai oferecer transporte a eleitores com mobilidade reduzida.
4: A solicitação deve ser feita até 14 de setembro, 20 dias antes da data da eleição. Repórter Pedro Pincer.
9: Eleitoras e eleitores que necessitarem de apoio para se deslocarem até seus locais de votação nas eleições de 2026, contarão com um serviço de transporte individual gratuito. O programa Seu Voto Importa, do Tribunal Superior Eleitoral, busca reduzir as barreiras físicas ao exercício do voto e promover a inclusão de grupos historicamente vulnerabilizados. E foi inspirado em experiências desenvolvidas por tribunais regionais, como o de Pernambuco. Assessor de planejamento do órgão, Acácio Leite, explicou como o Seu Voto Importa funciona na prática.
10: Então nós transportamos eleitores com deficiência visual, deficiência auditiva, paralisia cerebral, síndrome de Down, autismo, deficiência física, todos os tipos de deficiência nós atendemos. anos. No dia das eleições, vai buscar esse eleitor em casa, leva ele para votar até o local de votação e traz ele de volta até a casa dele com toda a segurança e com um apoio técnico bem interessante.
9: A solicitação pode ser apresentada pelo próprio eleitor ou, quando necessário, por seus representantes legais ou de apoio. O pedido pode ser feito presencialmente, diretamente no cartório eleitoral da zona correspondente ou por canais remotos e eletrônicos até 14 de setembro.
3: E amanhã, sexta-feira, começa o horário eleitoral gratuito das eleições 2026. As emissoras de rádio e TV devem destinar tempo para que os candidatos e candidatas divulguem as propostas de campanha para os cargos de presidente da República, deputado federal, governador, senador e deputado estadual ou distrital, no caso do Distrito Federal.
4: A propaganda eleitoral gratuita será veiculada de segunda a sábado com 50 minutos diários em rede, divididos dois blocos de 25 minutos no rádio e na TV. Além disso, 70 minutos serão destinados a inserções de 30 e 60 segundos distribuídas ao longo do dia. O horário eleitoral deve ocorrer até o dia 1º de outubro, 3 dias antes da realização do primeiro turno. Com edição de Paula Groba e trabalhos técnicos de Eliseu Caires, o Jornal do Senado fica por aqui. Acompanhe agora as notícias da Câmara dos Deputados. Boa noite.
3: Boa noite e até amanhã.
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11: Presidentes estabelecem prioridades para votações do esforço concentrado.
12: Deputados obrigam notificação de distúrbio vocal relacionado ao trabalho.
11: Avança a proposta que permite instalação de faróis auxiliares em caminhões.
12: Boa noite. Uma comissão da Câmara aprovou a instalação de faróis auxiliares em caminhões. A repórter Maria Neves explica por que a medida foi considerada necessária.
13: A Comissão de Viação e Transportes da Câmara dos Deputados aprovou o projeto do deputado Rodrigo Dazaele, do PL do Mato Grosso, que permite a instalação de faróis auxiliares em caminhões que circulam em áreas privadas. Pelo texto, veículos de transporte de carga utilizados em atividades agropecuárias, florestais, industriais e logísticas, poderão ter luzes adicionais, desde que elas possam ser desligadas manualmente para circular em vias públicas. Na opinião do relator, deputado Zé Trovão, do PL de Santa Catarina, a mudança evita que os motoristas sejam punidos simplesmente por terem o equipamento no caminhão. Ele também defende que a iluminação adicional vai tornar a direção de caminhões mais segura.
14: Nós temos hoje muitos veículos que transitam em propriedades rurais, em áreas que são 500, 600, até 1000 quilômetros ou mais, em estradas precárias, estradas de chão. E essas estradas, elas não têm iluminação de nenhum tipo. Às vezes o cara está transitando, quando ele vê, ele está em cima de um animal, de um boi, de um cavalo ou de um animal silvestre e acaba acontecendo um acidente. Se ele tem as lâmpadas auxiliares, ele consegue ter um foco maior, mais longe desses animais, essas estradas.
13: Pelo texto aprovado, o condutor que trafegar por via pública com a iluminação auxiliar ligada incorrerá infração grave a ser punida com multa e retenção do veículo para regularização. Uma pesquisa realizada pela Fundação Instituto de Pesquisas Econômicas e a Secretaria Nacional de Trânsito apontou que caminhões e ônibus respondem por aproximadamente 4% dos veículos em circulação no país. Isso corresponde a cerca de 4 milhões e 900 mil veículos. A proposta que permite a instalação de faróis auxiliares em caminhões ainda será analisada pela Comissão de Constituição e Justiça. Da Rádio Câmara de Brasília, Maria Neves.
8: Transportes.
11: Júlio Arco Verde, do PP do Piauí, apoia a proposta que muda as regras de cobrança do IPVA. O texto estabelece a alíquota máxima de 1% sobre o valor venal dos veículos e determina que os estados possam conceder descontos para modelos menos poluentes.
12: A proposta considera exclusivamente o peso de fábrica do veículo, em vez do valor de mercado para o cálculo do IPVA. Júlio Arco Verde acredita que a medida torna a cobrança do imposto mais justa e alinhada a modelos adotados em outros países.
8: Com Consumidor.
11: Embalagens de produtos industrializados não poderão exibir fotos de componentes que não fazem parte da receita. É o que determina o projeto de Félix Mendonça Júnior, do PDT da Bahia, segundo o qual as ilustrações orientam mais a decisão de compra do que a leitura da lista de ingredientes.
12: Além disso, o projeto de Félix Mendonça Júnior prevê que a Anvisa estabeleça o teor mínimo de ingredientes, como chocolates, frutas e queijos, para destaque nas embalagens, seguindo padrões internacionais de composição e denominação de alimentos.
8: Direitos Humanos.
11: Gervásio Maia, do PCdoB da Paraíba, defende a aprovação de projeto que obriga academias a trazer informações e instruções em braille nos equipamentos. Relator da matéria na Comissão de Constituição e Justiça da Câmara, o deputado afirma que o objetivo é ampliar a autonomia das pessoas com deficiência visual.
12: Gervásio Maia argumenta que a adaptação promove a inclusão desse público nas atividades físicas, contribuindo também para a redução do risco de acidentes durante a prática dos exercícios.
11: A alteração no Estatuto do Índio vai garantir a disponibilidade de intérpretes de línguas de povos originários em atendimentos públicos a indígenas. A relatora da matéria na Comissão da Amazônia, deputada Dilvanda Faro, do PT do Pará, pede urgência na aprovação do texto.
12: Dilvanda Faro explica que a medida amplia o acesso a direitos e a serviços essenciais, priorizando a contratação de intérpretes das próprias comunidades para facilitar a comunicação e evitar a criação de cargos permanentes.
8: Justiça.
11: Devedores de pensão alimentícia podem ser proibidos de entrar em estádios de futebol e outros eventos esportivos. A restrição está prevista em um projeto apresentado por Rodrigo Gambale, do Podemos de São Paulo.
12: A proposta exige que os organizadores dos eventos barrem os inadimplentes na entrada, inclusive por biometria. Rodrigo Gambale acredita que a medida protege crianças e adolescentes e dá mais agilidade à cobrança das pensões.
8: Segurança Pública.
11: Alexandre Leite, do União de São Paulo, propõe aumentar a pena para quem fizer falsa acusação de violência doméstica e familiar. O deputado explica que a ideia é alterar o Código Penal para endurecer a punição do crime de denunciação caluniosa.
12: O texto também prevê que a concessão de medida protetiva com base em denúncia falsa passe a configurar o crime de denunciação caluniosa. Alexandre Leite afirma que a medida busca preservar a credibilidade do sistema de proteção às vítimas e punir quem agir de má fé.
8: Desenvolvimento Regional.
11: Projeto de Domingos Neto, do PSD do Ceará, busca ampliar a utilização do reuso de água e da dessalinização em regiões afetadas pela seca. O deputado também inclui no texto incentivos de financiamento para projetos que adotarem essas tecnologias.
12: Domingos Neto explica que a iniciativa facilita o acesso a financiamentos para projetos que promovam fontes complementares de abastecimento de água. Ele acrescenta que a medida prioriza a eficiência do uso da água, além de preservar os mananciais.
8: Trabalho.
11: Os deputados aprovaram um projeto que obriga a notificação do distúrbio vocal relacionado ao trabalho como doença funcional. A repórter Paula Bittar tem os detalhes.
15: A Comissão de Constituição e Justiça da Câmara aprovou o projeto que determina a notificação compulsória do distúrbio vocal relacionado ao trabalho como doença funcional. O objetivo é aperfeiçoar as políticas públicas e proteger a saúde vocal de profissionais que utilizam a voz como instrumento de trabalho, em especial professores e teleoperadores. O autor do projeto, o deputado Rogério Correia, do PT de Minas Gerais, ressaltou que o distúrbio é uma doença que está extremamente associada ao trabalho.
16: Ela vai influenciar na vida das pessoas e precisa de ter o tratamento relacionado ao trabalho, por isso uma doença do trabalho. Assim colocado, leva os professores a ter uma proteção pela profissão que ele exerce.
15: O projeto considera distúrbios vocais relacionados ao trabalho quaisquer formas de desvios vocais relacionados à atividade profissional que diminuam, comprometam ou impeçam a atuação ou a comunicação do trabalhador. A proposta que determina a notificação compulsória do distúrbio vocal relacionado ao trabalho como doença funcional já pode seguir ao Senado. Da Rádio Câmara de Brasília, Paula Bittar.
12: Ayrton Faleiro, do PT da Bahia, comemora a aprovação na Câmara do fim da escala 6x1. Na avaliação do deputado, a medida amplia direitos e melhora a qualidade de vida da classe trabalhadora.
11: O parlamentar também afirma que a mudança representa um ganho para a economia e destaca a participação de trabalhadores, dos parlamentares e do governo federal na aprovação da proposta. Para Ayrton Faleiro, a medida garante mais dignidade aos trabalhadores brasileiros.
17: A aprovação do fim da escala 6x1, estabelecendo 2 dias de descanso para a classe trabalhadora, para cuidar da família, para cuidar da saúde, para cuidar do esporte, para cuidar da sua religiosidade, é um ganho fundamental para a nossa economia. Quem está de parabéns mesmo são os trabalhadores e trabalhadoras do Brasil, que agora vão ter uma condição mais digna para, além do trabalho, uma vida melhor.
8: Saúde.
12: É de Josenildo, do PDT do Amapá, projeto que proíbe a prescrição e o uso de implantes hormonais para fins estéticos ou melhoria do desempenho físico. O projeto prevê que esses produtos somente sejam indicados para diagnóstico compatível e respaldo científico.
11: Josenildo propõe que farmácias e estabelecimentos registrem o profissional responsável, o paciente, a composição e o lote de cada implante. O congressista explica que o registro de cada implante permite identificar prescrições que usam diagnósticos médicos como justificativa para fins estéticos.
8: Previdência.
12: Eduardo da Fonte, do PP de Pernambuco, apresentou o projeto que determina o pagamento provisório do benefício de prestação continuada quando o INSS não analisar o pedido em até 45 dias. Ele explica que a implantação deverá ser feita em até 5 dias úteis após o fim do prazo.
11: Eduardo da Fonte esclarece que o pagamento temporário não substitui a análise definitiva do INSS. Ele acrescenta que, se o pedido for negado, o benefício será interrompido depois de assegurado o direito de defesa, sem devolução automática dos valores recebidos de boa-fé.
8: Cultura.
12: Projeto de Adriano do Baldi, do PP de Goiás, inclui o Dia Nacional do Povo Cigano, celebrado em 24 de maio, no calendário oficial de eventos nacionais. Ele explica que a medida visa incentivar a realização de campanhas educativas e de combate a estereótipos.
11: Embora 24 de maio já marque o Dia Nacional do Cigano, Adriano do Baldi diz que o reconhecimento oficial da data vai dar mais visibilidade a esta comunidade histórica e vai fortalecer o acesso a direitos básicos como documentação, saúde, educação e moradia.
12: Pastor Diniz, do União de Roraima, é favorável à renovação da permissão para que a Rondovisão Rondônia Rádio e Televisão continue operando uma emissora de rádio FM em Ji-Paraná por mais 10 anos.
11: O relator da proposta na Comissão de Comunicação afirma que a documentação apresentada pela empresa atende às exigências legais e às normas do colegiado. Por isso, o pastor Diniz defende a homologação do ato do Poder Executivo pelo Congresso Nacional.
8: Educação.
12: Projeto de Da Vitória, do PP do Espírito Santo, prevê descontos a participantes do FIES com pagamentos em dia ou em atraso de até 90 dias. Ele argumenta que a proposta permite que o beneficiário quite a dívida à vista sem pagar juros e multas, com desconto de até metade do valor financiado.
11: Da Vitória também propõe parcelamento em até 150 meses, com eliminação de juros e multas, além de desconto de até 30% sobre a dívida principal. O deputado diz que as renegociações devem alcançar os bons pagadores, desde que não provoquem perda de receita para o fundo estudantil.
8: Votação.
12: Em reunião com o presidente da República, os presidentes da Câmara, Hugo Mota, e do Senado, Davi Alcolumbre, definiram os projetos que terão prioridade na semana de esforço concentrado do Congresso. O repórter José Carlos Oliveira tem os detalhes.
18: Os presidentes da Câmara dos Deputados, Hugo Mota, e do Senado, Davi Alcolumbre, se reuniram com o presidente Lula no Palácio Alvorada e definiram 5 propostas com prioridade de votação entre 1º e 4 de setembro, último esforço concentrado do Congresso antes da eleição de outubro. 4 propostas já foram aprovadas pelos deputados e estão em análise no Senado. O fim da escala 6x1 de trabalho semanal, a chamada PEC da Segurança Pública, a Política Nacional de Minerais Críticos e Estratégicos e os incentivos fiscais para a instalação de data centers no Brasil, batizados de Redata. O presidente da Câmara, Hugo Mota, elogiou a possibilidade de avanços legislativos por meio de diálogo e cooperação institucional.
19: Mais feliz ainda de ver essas matérias que passaram na Câmara, como a PEC da Segurança, a PEC do fim da escala 6x1, o projeto dos minerais críticos, que é um projeto estratégico para o país, de soberania nacional, e também o Redata, que além do ponto de vista dos investimentos que o Brasil irá receber, nós teremos condição também de armazenar os dados da população brasileira aqui em nosso país, não mais dependendo de outros países.
18: O 5º item da pauta prioritária é a medida provisória que zera temporariamente a chamada taxa das blusinhas, ou seja, a cobrança do imposto de importação federal de 20% sobre remessas postais internacionais de até $50. Hugo Mota lembrou que a medida provisória perde a validade em setembro com riscos de prejuízos para milhões de brasileiros que compram pela internet. Mota indicou o deputado Reginaldo Lopes, do PT de Minas Gerais, para presidir a comissão mista sobre o tema. Os deputados aprovaram a PEC da Segurança em março. O texto garante mais recursos para o setor, inclusive por meio da destinação de dinheiro arrecadado com as BETs para o Fundo Nacional de Segurança Pública e o Fundo Penitenciário Nacional. O fim da escala 6x1 foi aprovado pela Câmara em maio. O projeto prevê jornada de 40 horas semanais em 5 dias, com 2 de descanso e sem redução de salário. Também em maio, os deputados aprovaram a Política Nacional de Minerais Críticos com incentivos governamentais à exploração de minerais considerados fundamentais na produção de tecnologias como smartphones, carros elétricos e sistemas militares. O projeto de lei do Redata, regime especial de tributação para serviços de data center, foi aprovado pela Câmara em fevereiro. Da Rádio Câmara de Brasília, José Carlos Oliveira.
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8: Economia.
11: Doutor Luiz Ovando, do PP de Mato Grosso do Sul, defende a proposta de emenda à Constituição que amplia a imunidade tributária para igrejas e entidades filantrópicas. O texto já foi aprovado na Câmara e seguiu para análise dos senadores.
12: O deputado afirma que a medida fortalece o trabalho social desenvolvido por igrejas e organizações beneficentes, ampliando recursos destinados ao atendimento da população. Doutor Luiz Ovando acrescenta que a proposta prevê mecanismos de devolução tributária para evitar cobranças consideradas excessivas.
21: Quando você compra uma lâmpada, compra alguma coisa em supermercado, então isso tudo é tributado. Então, se já está tributado e o cidadão, membro da igreja, já paga imposto de renda, se ele tiver uma empresa, ele também recolhe esse valor, nós estamos aqui, através dessa PEC, defendendo o fato de que as instituições e também as filantrópicas que prestam serviço à comunidade sejam isentadas, sejam imunizadas, vamos dizer assim, desse recolhimento. E se acontecer, isso seja devolvido através de um cashback.
11: Zé Neto, do PT da Bahia, apresentou o projeto que cria o programa Fazer o Bem para a Melhor Idade, que permite a empresas abater do imposto de renda valores destinados a idosos que vivem em asilos ou casas de repouso.
22: E o que é que nós queremos? Que nesse projeto a gente vai atender os idosos com rendimentos mensais inferiores ao limite da isenção de imposto de renda que estejam nos abrigos de idosos e casas de idosos. Que a tendência é que isso cresça muito. Quem dá assistência a esses idosos? como vão ser assistidos. Cada dia você tem menos pessoas na família e você vai ter muito mais pessoas que não vão ter esse atendimento, e isso é uma forma de dar uma atenção e uma assistência junto com a ordem governamental, com o Estado, município, Estado, União, para que a gente possa diminuir essas dificuldades que são vividas pelos idosos no Brasil.
12: Zé Neto explica que, pelo texto, cada empresa poderá apoiar até 3 idosos com abatimento limitado a 5% do imposto devido por ano. Para ter direito ao incentivo, a pessoa jurídica deverá obter o certificado amigo do idoso após habilitação junto à Receita Federal.
11: Bandeira de Melo, do PV do Rio de Janeiro, é um dos autores da proposta de emenda à Constituição que busca preservar